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1: Max e Luan, pra fechar bem demais a nossa primeira hora nesta super sexta-feira. Antes teve Felipe Araújo, também Dani Danilo com a música Quase, também teve as gêmeas Maiara e Maraíza, 90-10, hein? Essa música foi gravada lá em Uberlândia, uma letra linda demais. Esse projeto aí chama-se Melhor Que Imaginei. E assim a gente já fecha a nossa primeira hora, hein? Daqui a pouquinho tem mais Play Sertanejo com você, na sexta-feira mais sertaneja aqui do seu rádio.
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5: 21:05.
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1: Oi, pessoal, excelente e abençoada sexta-feira pra você que tá ligado junto comigo aqui no nosso Play Sertanejo, que segue junto de vocês nesta sexta, dia 2, em 2 de outubro. Simbora, vamos de moda, vamos de Michel Teló. Essa música é linda, hein? Linda, linda aí. A música chama-se Aí a Roça Vence, onde ele valoriza as suas origens, né? As origens do cantor Michel Teló, e realmente ele cresceu muito perto da realidade do agronegócio, e ele valoriza o trabalho dos homens. Os homens do campo, hein? Pessoal que trabalha na labuta todos os dias aí, que trazem o alimento até a nossa mesa. Bora curtir no Play Michel.

0: 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Tô aqui, ó, feliz da vida em estar junto com vocês. Ana Castela, antes teve as irmãs, as coleguinhas, Simone e Simária, junto do Jorge Matheus, Amor Mal Resolvido. Antes teve Heitor e Murilo, participação especial da dupla Ícaro e Gilmar, e abrimos a sequência à segunda hora de hoje com o Michel Teló. Esse é o nosso Play Sertanejo, levando até você o melhor da nossa música sertaneja. Uma boa sexta-feira, hein? Já Gustavo Lima tá chegando por aqui.
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2: 21 horas e 20 minutos.
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2: Sexta-feira e é bom demais estar com vocês aqui encerrando mais uma semana, já quase começando mais um fim de semana. Bom, mas calma aí que é sexta ainda, hein? E a gente segue tocando as melhores músicas aqui pra você. Quem canta agora é o Gustavo Lima. Bala alojada.
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0: Fiorella, aqui no Play, a maior audiência sertaneja do Brasil. Antes teve Léo Magalhães, também teve Fred e Gustavo, hein? Participação especial de Wesley Safadão. Você curtiu ainda o Gustavo Lima e a Bala Alojada. Essa moda é ajeitada, essa moda é arrumada, hein? Uma excelente, uma abençoada sexta-feira pra você que sintoniza diariamente aqui a nossa rádio, viu? Obrigado de coração pela sua amizade, pelo carinho da sua audiência. Você que chega logo no trabalho aí, já liga o rádio, né? Deixa o rádio do ladinho aí e fica na audiência, né? Faz da rádio aqui a sua companheira de trabalho. Um abraço muito carinhoso. Tamo junto, hein? Já já tem mais Play.
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3: Uma garota afegã de 12 anos viveu um verdadeiro pesadelo médico ao passar uma semana inteira com uma sanguessuga de 8 centímetros viva e engordando dentro de sua garganta. A menina começou a ter sintomas graves de dor de garganta, tosse, sangramentos no nariz e uma enorme dificuldade para engolir, logo após beber água sem tratamento em um riacho durante um piquenique em família. Inicialmente, um médico local errou o diagnóstico e tratou o quadro como se fosse uma simples infecção de garganta, fazendo a garota piorar ao longo dos dias. Somente após uma nova avaliação na faculdade de medicina é que os especialistas olharam o fundo de sua boca e encontraram lá o parasita aquático agarrado à mucosa da faringe, sugando o sangue continuamente e causando obstrução. O animal nojento foi removido com sucesso pelos médicos e a criança teve alívio imediato.
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4: Trabalhar ou estudar por horas sem parar causa um cansaço acumulado que destrói a sua produtividade diária. Fazer pequenas pausas de alguns minutos ao longo da jornada ajuda

0: trabalho. Esse descanso rápido alivia a tensão muscular dos ombros e devolve a clareza mental para as tarefas. Faça pausas estratégicas na sua rotina para render mais, sem esgotar o seu corpo e a sua mente.
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2: 21h38.
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1: Ficar na dúvida sobre qual caminho escolher mostra que há boas opções na mesa. Cada alternativa traz suas próprias chances de aprendizado e grande crescimento. O risco faz parte de qualquer mudança, mas o resultado pode surpreender você. Confie na sua intuição, escolha uma direção e siga em frente com coragem.
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3: Zé Neto e Cristiano conquistam o topo do Hot 100 da Billboard Brasil com o modão Cadeira Cativa, o grande hit do álbum Vocês e Deus.
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3: Comemorando 15 anos de estrada na melhor fase, a dupla Zé Neto e Cristiano, que dominou o país com clássicos do nível de Largado às Traças, mostra mais uma vez a força do seu sertanejo romântico em uma faixa que não sai do ouvidor do público. É som de qualidade, feito pra cantar de peito aberto.
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6: Que bom te encontrar aqui, viu? Obrigado pela amizade, pela companhia. Alô, povo sertanejo. A gente segue com a Elis, Justin.
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0: 25 horas é o nome dessa moda aí, da dupla João Bosco e Vinícius, a participação do Gustavo Lima. Antes teve a Jennifer e Stephanie com Country Beat. Admita, foi o som que você curtiu nessa sequência também, do Matheus e Cauã e a Lauana Prado. Paulo e Natan, Zé Neto e Cristiano. E a gente abriu a sequência com a Elis, Justin e a famosa Insônia da Madrugada. E assim, a gente fecha a edição de hoje, sexta-feira. Desejo a todos um fim de semana de bênçãos, de paz, saúde, juízo, tá? E na próxima segunda, se Deus quiser, a gente se volta a se falar aqui, viu? Vou estar aqui, ó, ansioso, contando os dias pra te encontrar. Um excelente fim de semana, saúde, paz e tudo de bom.
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3: E aí, tudo bem? É sexta-feira, a primeira do mês de outubro, hoje dia 2. Júnior Bodanese por aqui com a mensagem do dia. Receita divina, bolo da felicidade. Ingredientes: uma xícara de amizade, uma xícara de paciência, duas xícaras de compreensão, uma xícara de humildade, um copo grande transbordando de alegria, uma pitada de bom humor, uma colher de fermento de personalidade cristã. Modo de fazer: mexa as palavras cuidadosamente, acrescente a compreensão, a humildade e a paciência, misturando tudo com muito jeito. Use fogo brando, nunca ferva. Tempere com a alegria, o bom humor e a personalidade cristã. Sirva porções generosas, sempre com muito amor. Não deixe esfriar. A temperatura ideal é a do coração. A receita nunca falha. Sou Júnior Bodanese e esta foi a mensagem do dia.
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22: Happy Friday, tudo bem? Com fé, amor e esperança, a gente abre mais uma super edição do seu Raridades e os grandes sucessos internacionais. Eu sou o Michael Oliveira, aumente o volume do rádio. Bora conferir o primeiro som de hoje. Especially for You, canção gravada pelos australianos Kylie Minogue e Jason Donovan, incluída no álbum de estreia de Donovan. 10 Good Reasons. O single foi um grande sucesso em toda a Europa e a gente abre essa edição com essa track.
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0: by Rita Coolidge. We're All Alone, 1977. Fechando o primeiro bloco do seu Raridades, que teve When, Everything She Needs. E Kylie Minogue e o Jason Donovan, Especially For You. Rápido intervalo, na volta, tem mais.
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3: Oiê, sexta-feira e eu quero saber se você tá procurando aquele look bem leve e fresquinho pra enfrentar o calor. O Breeze Dress é um vestido amplo e leve ideal para encarar os dias mais quentes. Modelos em camadas com cores fortes garantem conforto e muito estilo no verão. E para completar as novidades, a polêmica cintura baixa voltou com tudo das passarelas. Resgatada do início dos anos 2000, ela traz atitude e personalidade para a estação. Combine essas tendências incríveis e monte produções cheias de autenticidade. A moda adora resgatar tendências, né? E dar uma carinha nova para elas. Escolha então a que mais combina com o seu estilo e arrase por aí nesse verão e no seu final de semana, tá bom? Beijo, beijo.
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4: 22 horas e 23 minutos.
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0: Bom demais saber que você segue ligado, ligada na programação do seu Raridades. Tamo de volta e o ano é 1983, quando Lionel Rich lançou The Only One.
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0: by Sarah Evans. I Keep Looking 2002. Fechando bem a primeira parte do nosso programa, que teve Mariah Carey, Without You. Essa canção foi gravada em 1993, porém, já foi regravada por mais de 180 artistas. Originalmente foi lançada em 71 com Harry Nilsson. E a gente também conferiu Lionel Richie. Fica por aí, rápido intervalo. Na volta tem mais.
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3: 22 horas e 36 minutos.

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16: E aí, tudo certo? Como é que tá sua sexta-feira? De volta com a segunda parte e muito mais sucessos internacionais, fazendo você dar um play nas suas melhores recordações. Vamos pro ano de 1987 com Pet Shop Boys e Always On My Mind.
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0: Saiu Kenny Chesney, She Thinks My Tractor Sexy, 2000, som de 26 anos atrás, fechando mais um bloco aqui do nosso Raridades, que teve Usher, Carap e o Pet Shop Boys. Última pausa.
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2: Olá, meus amigos, tudo bem? Chegou a sexta-feira, um bom final de semana pra você. Hoje, dia 2, é o Dia Internacional da Não Violência. Amanhã, dia 3, Dia Mundial do Dentista, Dia Nacional das Abelhas. E domingo, dia 4, Dia da Natureza e Dia Mundial dos Animais. O Sinal Verde tá chegando por aqui. Confira a dica de hoje. Para manter o sistema de arrefecimento do seu carro impecável, a manutenção preventiva do radiador é indispensável. O superaquecimento aumenta o consumo de combustível e pode até fundir o motor, gerando um prejuízo enorme. Não espere a fumaça subir do capô para lembrar de cuidar do resfriamento do seu veículo. Faça revisões periódicas no radiador e rode tranquilo, sem dores de cabeça, no seu fim de semana.
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2: Olá, meus queridos e minhas queridas. Boa sexta-feira. Como é que tá tudo por aí? Tudo bem? Muito aroma e sabor para você. Eu sou a Kelly Gomes e tô aqui para te passar uma receita de arroz ao vinho branco. Bora juntos anotar os ingredientes. Você precisa de 3 colheres de sopa de manteiga, 2 colheres de sopa de cebola picada, 1 xícara de chá de arroz, 1 xícara de chá de vinho branco seco, 1 xícara de chá e 1/3 de xícara de chá de caldo de carne e salsinha, sal e pimenta do reino a gosto. E vai fazer assim, ó. Para fazer esse arroz ao vinho branco, você vai começar com uma panela e nela você vai derreter a manteiga e juntar a cebola. Aí você frita, mexendo sempre até que fique macia. Junta agora o arroz e refoga por alguns minutos. Em outra panela, você vai aquecer o vinho e o caldo de carne e despeja sobre o arroz. Aí você pode temperar com sal e pimenta. Aí tampa, cozinha em fogo baixinho por 20 minutos ou então até que o arroz fique macio. Pode polvilhar nesse momento queijo parmesão por cima. Aí pode também decorar com salsa grosseiramente cortada e é só servir. Um acompanhamento marcante e com certeza você vai amar. Uma excelente sexta-feira para você e aproveita o seu final de semana para colocar aroma e sabor na sua cozinha. Tchau, tchau.
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3: 22 horas e 53 minutos.

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3: De volta na sua sexta-feira, entrando na reta final do seu Raridades, vamos pro ano de 1997 com Foo Fighters e Everlong.

0: Começando bem a semana e essa edição do seu Raridades, valeu demais pela sua audiência. Não desliga o rádio na sequência e muito mais. Te vejo segunda-feira por aqui.
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3: 23:07.
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6: Olá, olá. A força mais poderosa que existe habita na capacidade humana de se reinventar através do afeto. Quando estendemos a mão a alguém sem esperar nada em troca, curamos um pouco da dor do mundo e da nossa própria alma. O amor não é apenas um sentimento, mas uma decisão diária de espalhar luz em meio às sombras. Então seja você a mudança e a esperança que deseja enxergar ao seu redor.
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6: Tudo bem com vocês? Hoje é sexta-feira, o dia do amor, o dia dos casais, dos romances, né? Sexta-feira, 2 de outubro, eu, Priscila Pera, tô aqui pra apresentar esse programa lindo, romântico, cheio de amor, né? Com as músicas mais incríveis pra tocar o seu coração sempre.
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6: 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Heaven, Cyril Lights.
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0: No romance você ouviu Justin Bieber, Kobe Kylet, Amy Winehouse, Take the Box e muito mais. Romance volta já, cheio de músicas incríveis pra tocar o seu coração.
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2: Olá, gente, boa sexta-feira maravilhosa, mais uma edição do Meu Amigo Pet por aqui. E atenção que é puro mito achar que só os cães e gatos trazem pulgas para o ambiente da casa. Nós mesmos podemos carregar esses visitantes indesejados nas roupas e nos sapatos. Pois é, basta uma caminhadinha na rua ou contato com outros animais

0: para proteger a sua família.
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2: Conectado. Hoje é sexta-feira, dia 2 de outubro, e eu tô chegando por aqui na melhor do seu rádio com uma edição novinha em folha do Tech World pra você neste Dia Internacional da Não Violência.
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2: Gente, tá rolando uma história de espionagem digital que parece filme. Isso mesmo. Hackers ligados à China estão usando identidades falsas de especialistas em inteligência artificial para roubar senhas de pesquisadores nos Estados Unidos e também no Japão. O grupo chamado de TA-419 está em ação pelo menos desde 2025, mirando universidades, empresas de defesa e escritórios de advocacia. A tática é mandar e-mails com convites falsos para projetos de IA e aí direcionar a vítima para páginas fraudulentas para captar as senhas. Uma das identidades usadas foi a de Lynne Parker, ex-vice-diretora do Escritório de Política Científica e Tecnológica da Casa Branca. Um dos alvos foi Alex Engler, ex-integrante do governo americano, que desconfiou e avisou os colegas. A empresa de cibersegurança Proofpoint, que revelou tudo isso, acredita que o interesse dos hackers vai além da tecnologia. Eles querem entender os planos dos Estados Unidos para a regulação da inteligência artificial.
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3: 23 horas e 25 minutos.
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4: E aí, meu povo, boa sexta-feira, tudo bem por aí? Eu sou a Kelly Gomes, um beijo pra vocês que acompanham nossa programação durante toda a semana. E brincar bastante dá uma fome daquelas, não dá? E levar os pequenos pra cozinha é a pedida perfeita. Aí vocês podem preparar juntos bolos, biscoitos ou então até cupcakes deliciosos pra soltar a imaginação e a criatividade. Mantenha a garotada bem longe do fogão e de facas, deixando que elas foquem na diversão e no confeito. Sextou com a mão na massa, então transforma aí a sua cozinha num parque de diversões saboroso nesse final de semana. E claro, com toda a segurança, tá? Beijos, aproveitem demais. A gente volta a se encontrar na segunda-feira. Tchau!
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5: Já estamos de volta, tem mais romance. Sophie Millman.

0: Fábio no romance, I Guess I Loved You, Shania Twain From This Moment On e Sophie Millman. O romance volta daqui a pouquinho com músicas incríveis, né? Músicas que tocam e na hora, do nada. Pode ser lá de 40 anos atrás, parece que foi ontem, né? Que você ouviu e que viveu tudo aquilo. Essa é a força da música, essa é a força do romance.
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2: Vinte e três horas e 38 minutos.
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0: Já de volta com mais romance. Turning Tables é uma canção da cantora e compositora Adele, lançada no seu segundo álbum de estúdio, 21, lançada em 2011. A música alcançou as 20 primeiras posições das paradas de singles em 4 países, incluindo Itália, Bélgica e Holanda. Adele, Turning Tables.
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0: aqui no Romance, Paula Toller, Fly Me to the Moon e também Adele, Turning Tables. Romance volta já já com a última sequência de hoje, que ó, tá demais. Fica aí.
1: 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Romance. 23 horas e 51 minutos.
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0: Já de volta no Romance. Your Love's King é uma canção da banda Sade, lançada no seu primeiro álbum de estúdio Diamond Life, em 1984. A canção se tornou o single de maior sucesso do grupo, chegando ao número 6 nos Estados Unidos, alcançou o número 54 na parada Billboard Hot 100. Sade, no Romance.
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0: 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Meia-noite e 5 minutos.
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0: Meia-noite e 30 minutos.

0: meia-noite e 45 minutos.
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1: Uma hora e um minuto.
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0: hora e 17 minutos.
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0: 1:48.
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0: 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Há 10 anos atrás, 12 anos atrás, disseram pra mim assim: ô Armando, meus amigos, cara, pô, não grava essa música aí, bro, essa ursinha de dormir, essa música aí, pô, tem que cantar uma mais roots. Eu nunca respondi pra eles, mas eu, ô irmão, respeita meu sentimento, cara.
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2: 2 horas.
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0: 2:18.
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1: 2:33. 87,9 FM. 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
1: 3 horas.
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0: 3 horas e 32 minutos.
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Obrigado. Há muito tempo atrás, numa galáxia muito, muito longe, havia uma banda chamada O Aborto Elétrico. Essa banda se separou e as canções deles acabaram divididas entre nós e a Legião. E essas três últimas músicas que a gente vai tocar são as músicas que nos coberam do espólio do Aborto Elétrico. Isso aqui se chama Fátima.

0: obrigado. Samuel!
1: Samuel!
0: Rosa! Valeu!
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4: 4 horas e 1 minuto.
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0: 4:17.
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1: 5:02. 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
1: 5:16.
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1: 5:32.
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1: 5:45.
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1: 6:02.
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1: 6:47. 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
1: 7:02.
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Meu amigo, olá minha amiga ouvinte, graça e paz da parte de Cristo Jesus. Que a luz de Jesus brilhe e seja a nossa força e a nossa guia. Esse é o momento despertar e eu quero falar para vocês hoje sobre o sentido do medo. Você conhece pessoas que têm medo? Você tem medo de alguma coisa? O medo tem sentido e quer me dizer algo. Sem medo eu não teria medida e estaria sempre exagerando. Mas ele talvez, muitas vezes, me bloqueia. Quando então dialogo com o medo, ele pode arremeter-me para uma atitude errônea da vida. Muitas vezes o medo provém de um ideal perfeccionista. A pessoa quer tudo certinho, tenho medo de cair no ridículo, de cometer um erro. Não me atrevo a falar em público com medo de gaguejar ou porque outros podem não gostar. Tenho medo de ler em voz alta porque posso me atrapalhar. Aqui, o medo indica sempre expectativas exageradas. A pessoa cria expectativa muito alta, por isso cria medo. No mundo do perfeccionismo, existe sempre um medo profundo do próprio desvalor. Gostaríamos de mostrar nosso valor trabalhando cada vez mais. Então a pessoa acha que precisa mostrar aos outros que ela tem valor, faz sempre mais. Mas ainda que elogiados, parece-nos sempre pouco. Fazemos cada vez mais com o desejo maior de confirmação. Nós precisamos que nos confirmem que nós temos valor. Por isso fazemos sempre mais. Nunca é suficiente o reconhecimento que recebemos. Trabalhamos loucamente e mesmo assim não conseguimos paz interior. Em última análise, a causa de algum tipo de medo é orgulho. Eu poderia conduzir a conversa com meu medo para a humildade. Eu poderia reconciliar-me com meus limites, com minhas fraquezas e defeitos e dizer para mim mesmo: eu posso cometer uma gafe. Não preciso saber tudo. Eu posso errar. Devo me permitir errar. Existem também medos que não se referem a uma atitude falsa da vida, mas que estão necessariamente ligados à condição humana, ao medo da solidão, da perda, da morte. Em cada pessoa é diferente, por exemplo, o medo da morte. Algumas a consideram de forma apavorante. Seria então o caso de falar com esse medo, dizendo: vou morrer de qualquer modo. O medo pode ajudar-me a reconciliar com a morte. Aceitar o fato de que sou mortal. Se eu escutar o medo que existe em mim e abrir-lhe as portas, posso sentir nele profunda paz. O medo então transforma-se em serenidade, liberdade e paz. Por isso, caro ouvinte, converse com os teus medos e aceite os limites que você tem. Muitas vezes o medo é não aceitar os próprios limites, por isso que ele

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1: Sete horas e 30 minutos.
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0: 7:48. 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
1: 8 horas.
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9: Estamos recebendo a doutora Sara Maioli Limberger, médica, ela que vai bater um papinho com a gente, conversar com os ouvintes aqui da nossa Ativa FM. Tudo bem, Sara?
10: Tudo bem, bom dia.
9: Bom dia.
10: Bom dia, Marangoni Preto, ouvintes da Rádio Ativa.
9: Vamos lá, bater um papo do teu trabalho, afinal de contas, é muito importante porque cuida da saúde das pessoas e está pensando, inclusive, na questão de trabalho, na cuidar da saúde das pessoas que envelhecem também. Mas isso a gente vai saber durante o decorrer do nosso bate-papo. Primeiramente, quanto tempo que você é médica?
10: Eu me formei em 2023, lá em Erechim, eu fiz faculdade na URI, Universidade Regional Integrada do Alto Uruguai das Missões, e em 2023, então, eu me formei. Então, já praticamente uns 3 anos aí que eu tô atuando como médica. Logo que eu me formei, já voltei pra minha cidade de origem aqui, Nova Prata, né? Atendi um ano e pouquinho nos plantões aqui do São João Batista. Fiquei uns meses também lá no posto de saúde do Clivate, que foi também um lugar muito... Um beijo para as meninas, se estiverem me escutando. É muito legal de trabalhar. E aí agora, atualmente também, eu estou trabalhando aqui em Nova Prata, na clínica Revitale. E também em Protásio Alves, como clínica geral lá do posto de saúde.
9: Muito
10: também
9: bem.
10: Uma cidade muito que eu tenho um carinho gigante.
9: Não tenho dúvida.
11: Sara, só para contextualizar, Marangoni. Sara, então você nos dá a informação de que terminou a faculdade há 3 anos, né?
10: Isso.
11: 2023. Agora, quando. Eu gosto de fazer essa pergunta, Sara. A menina, Sara, criança, ensino médico, né? O trajetório da escola, em que momento, olha, eu quero ser médica? Houve essa decisão ou foi uma coisa circunstancial? Como é que você decidiu, olha, eu vou fazer medicina?
10: Sim, eu estudei no Aparecida, né, aqui no tempo da Prof. Naira, da Adelaide, então foi um tempo diferente, né? Quem estudou vai lembrar. E aí, no Aparecida, eu sempre soube que eu queria a área da saúde, tá? Então, era uma coisa que já estava na minha cabeça.
11: Assim. É um teste de vocação, alguma coisa, ou foi por conta, assim?
10: Foi por conta. Eu mesma gostava, a matéria que eu mais gostava de estudar era a biologia. Então, principalmente quando a gente estudou sobre o corpo humano, né? Sobre como funcionava. Então, foi bem, bem isso mesmo, assim. E aí, como eu sabia que eu queria a área da saúde, eu não, ainda demorei para... eu pensei em fazer biologia, pensei em fazer farmácia, que era outra área que eu gostava bastante, pelos medicamentos ali e tudo mais. E aí até que eu, junto com a minha família e todo mundo me incentivando, assim, pensei, vou tentar medicina, né? E aí eu saí da faculdade, da escola, e aí eu fiz um ano de cursinho aqui em Nova Prata, ainda no Unificado, quando tinha Unificado. E depois eu fiz mais um ano de cursinho pré-vestibular em Caxias do Sul. Eu morava em Farroupilha com a minha avó e ia para Caxias todos os dias, que era um cursinho mais voltado para medicina mesmo. E aí, no final do segundo ano de cursinho, então, eu consegui passar na Fevale e na URI, onde eu passei. E aí, por questão financeira e tudo mais, eu acabei optando pela URI lá de Erechim.
9: Muito bem.
10: Mas foi uma escolha que eu já queria a área da saúde, e aí com incentivo de todo mundo ali foi...
11: Fizeram uma
10: foi
11: análise dessa coisa, de tudo que tem, né?
10: Tem
11: várias coisas para você chegar a uma conclusão, né?
10: Tem várias coisas.
9: É isso aí. Então,
10: são vários fatores, né?
9: Uhum.
10: Mas... E hoje não me arrependo nem um pouco, assim. Eu sempre digo que durante a faculdade e durante a minha vida profissional também, cada vez eu tenho mais certeza de que eu não errei, sabe? Que eu fiz a escolha. Então, não foi aquela coisa assim, às vezes tu tem ainda sempre aquele pé atrás, né? Será que eu escolhi certo, né?
9: Sim.
10: Às vezes é isso, mas eu fui tendo mais certeza, assim, ao longo da faculdade e da minha vida profissional. Então, isso é muito bom, dar esse sentimento, assim.
9: Claro, sem dúvida. Então, hoje você é clínica geral.
10: Isso, hoje, então, a gente chama de clínica geral. Ou médico generalista, porque me formei, né? Então estou atuando, a gente atua meio que um pouquinho de todas as áreas, né? Lá em Protásio, por exemplo, atendo crianças, né? A gente atende de tudo um pouco. Mas, inclusive, foi lá em Protásio Alves que eu comecei a ter uma direção maior, assim, a prochegar, vamos dizer, um pouco mais com a saúde do idoso.
9: A pensar nisso.
10: A buscar esse caminho. Porque eu comecei a perceber, assim, que eu, quando eu atendia, né, um casalzinho de idoso, ou enfim, eu ficava faceira, sabe? Eu ficava feliz de explicar, de fazer entender, de falar. Isso eu tenho muito, assim, eu gosto que a pessoa entenda, né, aquilo que eu tô passando. E aí eu comecei a perceber que eu ficava feliz, assim, com esse tipo de atendimento, né, de abordar tudo, do sono, alimentação, humor, né, como um todo. E aí foi ali que eu percebi que eu gostaria dessa área mesmo. E aí eu busquei começar a me especializar, assim, comecei a minha pós-graduação em geriatria pela Santa Casa. E aí eu tenho as aulas práticas também, que eu vou até Porto Alegre, vou na Santa Casa, no hospital lá, então eu tenho contato com os residentes de geriatria de lá e tudo. E aí eu vou finalizar esse ano a pós-graduação em geriatria.
9: Ah,
10: e depois o próximo passo é buscar o título de especialista, que aí é uma prova que a gente faz, que é um caminho também para isso.
9: A gente falava, conversando aqui fora do ar, Sara, sobre esse teu caminho que você está tomando aí, que é essa questão do trabalho da geriatria, é que a população aqui, especialmente do Rio Grande do Sul, da nossa região, especialmente do Rio Grande do Sul, está envelhecendo, não é isso?
10: Com certeza.
9: E aí precisa de cuidados, não é?
11: E de profissionais também, né, Sara?
10: E de profissionais, porque né, não é uma área que não tem muito, né? Então, o que acaba acontecendo? O pessoal vai nos outros especialistas para cuidar. Para cuidar do geral, né? Então, muitos vão no cardiologista, vão no pneumologista, ou enfim, para fazer esse acompanhamento. Porém, o que a gente faz é isso, é ter esse olhar, porque o que a gente aprende, né? O que é normal do envelhecimento, né? O que acontece com o nosso corpo, né? Exatamente. Sim. Fisiologicamente falando. E aí a gente entende quais são as doenças principais que acometem os idosos. E aí, a partir disso, a gente consegue fazer um trabalho muito de prevenção. Então, esse é um foco muito importante. A gente conseguir pegar o idoso que ainda não tem a demência, que ainda não tem a doença cardiovascular, o infarto, o AVC, que ainda não tem a perda de massa muscular, e tentar que não chegue lá.
9: Sim.
10: E quando já está lá, o nosso trabalho é tentar reabilitar essa pessoa, né?
11: E é possível,
10: e não piorar. Muitos casos.
11: Vamos botar não aí, tá até uma questão dessa relação.
10: Claro.
11: Entre o provocado da questão da longevidade, né?
10: É.
11: E a questão que você fala, da questão do corpo humano. Ele é uma monta assim, basicamente no popular é uma máquina.
10: Sim.
11: Tem um desgaste, tem um uso, e é uma coisa natural.
10: Exato.
11: Agora, quando você fala, observa, olha, em determinado momento a pessoa vai envelhecendo, vai passando, vai trabalhando, não, é normal para todo mundo, é básico, né, Sara?
10: Sim.
11: E não importa a área. Você vai levando, vai tocando a vida e não vai se dando conta, ou daqui a pouco, olha, é assim mesmo. lá na frente é possível? Se não, é evidente que não vai retroagir para, olha, o cara virou jovem, isso é uma conversa fiada.
10: Sim, sim.
11: Agora, é possível, como você coloca, estabelecer uma relação bacana com a longevidade, fisicamente falando, Sara?
10: É esse que é o nosso, os geriatras, assim, a gente fala, é o nosso maior sonho, é chegar lá daqui a anos, porque isso é um trabalho de formiguinha, né? É chegar anos lá na frente e o pessoal começar a chegar no consultório e dizer que envelhecer não é uma coisa ruim, que não tá sendo uma coisa horrível, sabe? Porque a gente ouve muito isso, bah, ficar velho é um problema, né? Então o nosso sonho é que um dia isso comece a diminuir realmente, né? Só que isso tem que ser feito um trabalho não adianta querer lá com 88, 85 querer recuperar, né? O que a gente tem que conseguir é antes,
9: claro,
10: disso, né?
9: Uma manutenção
10: diária. E claro, muitas vezes o idoso que já tá, a gente consegue um pouco recuperar. A gente fala muito em autonomia, né?
11: É.
10: Então a gente não quer chegar lá nos 80 e poucos anos sem conseguir levantar e sentar do vaso, exemplo, né?
9: Tá, mas Sara, sabe que tem uma questão interessante que a gente precisa avaliar nesse bate-papo que está tendo aqui. Porque, do tipo assim, as pessoas que estão entrando hoje na velhice, porque a partir de 60 anos, não é verdade? Que é considerado idoso.
11: 60 mais.
9: É, 60 mais. Mas são também jovens que no passado, recente, coisa e tal, já sabiam que praticar uma atividade física, cuidar do corpo, né? Ajudaria logo mais ali adiante, né? Diferentemente do que me parece mais antigamente, que as pessoas não tinham esse cuidado e se envelhecia mais rapidamente,
10: sim.
9: Não é verdade?
10: Exato. E assim, hoje em dia a gente tem muito mais recurso de exames, de medicamentos novos, de estudos. Então as pessoas chegam mais longe, as pessoas, né? E chegando mais longe, aparecem doenças que antes nem existiam.
9: É verdade, tem esse detalhe.
10: Entende? Porque, vamos supor, doença de Alzheimer, claro, né? Demências, né? É uma doença que existe, sempre existiu, porém as pessoas chegando numa idade mais avançada, por quê? Porque não infartam mais tanto, porque não tem mais tanto AVC, ou porque reduziu a incidência do câncer, por exemplo, aí a gente consegue que as pessoas vivam mais. Vivendo mais, aparecem mais demências, aparecem mais outros quadros de doenças da pessoa idosa, que é esse o nosso foco, é tentar chegar lá na frente estando bem, né? Estando sem essas outras comorbidades.
9: E é isso.
11: Sim, Sara, nessa questão que você da questão da demência,
10: uhum,
11: né? Claro, tem uma relação direta com a longevidade. Isso está estabelecido.
10: Sim,
11: uhum. A ciência estabeleceu que tem uma coisa direta com isso, né? Quanto mais você vive, tem esse risco. Agora, diante do que também você colocou, abordou, o conhecimento, a medicina, a tecnologia, medicamentos, essa questão toda, é possível estabelecer, evitar de chegar a essa situação ou não?
10: Entendi. Então, as demências são, não existe só de Alzheimer, tá? Existem vários,
11: claro,
10: tipos de demência,
11: várias.
10: Mas a mais comum é a doença de Alzheimer, tá? Então a gente vai falar dela. Existem, hoje se falam em 14 fatores de risco modificáveis que a gente poderia modificar para evitar a demência de Alzheimer. Então existem 14, entre várias, sim, coisas ali, que a gente poderia, eu não vou me detalhar muito em cada um,
11: sim,
10: mas por exemplo, tá? O controle do LDL, que é um colesterol do tipo ruim, que entre, sim, aspas, que a gente chama, né? A gente já tem evidência de que o controle dele pode, mostra evidência,
11: ajuda,
10: de ajudar a prevenção do Alzheimer, por exemplo, tá?
11: Uhum.
10: Então, assim, existem coisas que a gente pode fazer para prevenir. Hoje em dia, ainda não é nossa realidade remédios que curam ou, entre aspas, né, retornam a pessoa, né? A gente tem medicamentos que ajudam a não progredir a doença.
11: Estabilizam onde chegou?
10: A gente busca meio que uma estabilização, mas ainda é muito difícil, tá? Mas existem muitos, inclusive Porto Alegre, né, tem estudos de medicamentos novos que estão se mostrando muito promissores, né, nessa, porque a doença de Alzheimer é um acúmulo de um tipo de proteína numa determinada área do cérebro. Então eles estão buscando tentar algum medicamento que tire esse acúmulo de...
11: Ela vai variando essa proteína, isso que acontece?
10: Assim, ela vai acumulando essa... É, como se tivesse, assim, uma parte ali do cérebro que vai acumulando ferrugem, entende? Em outras palavras, e aí vai começando a ter problemas de memória, porque é nessa área do
11: cérebro. Aí vai cortando os contatos ali. O pessoal fala como se fosse um curto-circuito.
10: Isso, na parte que controla mais a memória. Então a pessoa começa a se esquecer de coisas do hoje, do dia a dia, e se lembrar muito de coisas mais do passado. Então lembra da infância e tudo mais.
9: Agora sabe, então, o papel do médico geriatra é esse, é dar uma, assim, é um acompanhamento para que as coisas envelhecessem e vá envelhecer naturalmente.
10: Exato. Enfim,
9: mas com qualidade de vida.
10: Com qualidade de vida. É a gente entender e mostrar para a pessoa o que é esperado, o que pode acontecer, o que é, entre aspas, normal, daquilo que já está fugindo um pouco, né, do normal e que a gente pode tentar já intervir para evitar. Por exemplo, teve uma senhora que eu atendi no consultório que veio por queixa de se sentindo muito fraca, né? E aí ela veio com a queixa de, eu acho que eu tô com falta de vitaminas, eu acho que eu tô, né, eu não sei, eu não consigo mais levantar direito e tudo mais. Então, claro que foi feito toda uma investigação de vitaminas, de outras causas de fraqueza, sentindo muito fraca, né? E aí ela veio com a queixa de, eu acho que eu tô com falta de vitaminas, eu acho que eu tô, né, eu não sei, eu não consigo mais levantar direito e tudo mais. Então,

0: doença de infarto AVC, então a gente faz direcionado.
1: Faz uma análise de tudo isso.
0: Da pessoa, né? Porque a gente sabe da questão genética. E aí, essa paciente em questão, a gente fez toda essa investigação, não encontramos nada organicamente falando do corpo, né? De vitaminas ou enfim, falta de ferro, não tinha nada. E aí eu sugeri pra ela que ela começasse uma fisioterapia pra ver. Bom, ela disse que na segunda, terceira semana ela já notou uma diferença brutal na força das pernas e no caminhar e no conseguir erguer da cadeira mais ligeiro, sabe? Por quê? Porque a gente vai perdendo massa muscular, né? A gente com a idade e a gente vai atrofiando a musculatura, ficando fraca e chega um momento que a gente começa a perceber que tá difícil. Então a gente, eu consegui, ela tem 88 anos, então eu já consegui uma pessoa de 88 anos evitar que daqui a pouco ela tivesse com uma dificuldade maior para levantar da cama, para sentar no vaso, esse tipo de coisa.
1: Isso aí, né? É o dia a dia, né?
0: É o dia a dia, que é o que, né? É só quando a gente perde algo assim que a gente nota a diferença que isso faz na nossa vida. Exatamente.
1: Você, então, como é que faz? Como é que faz? Tá atendendo aonde? Como é que funciona isso?
0: Então, essa parte da saúde do idoso, eu tô atendendo na clínica Revitale, que recentemente também se mudou de lugar.
2: Sim.
0: Que tá ali.
2: É no prédio
0: perto,
2: novo ali,
0: isso.
2: Na Código Pérez, com a Selmidei.
0: Isso aí, perto do Fantom, da Câmara de Vereadores.
2: É verdade.
0: E eu faço meu trabalho ali e é legal porque, assim, ali a gente tem um cuidado multiprofissional, que a gente chama. Então, a gente tem o Pilates ali na clínica, a gente tem a fisioterapia na clínica, a gente tem a psicóloga, a nutricionista, e, inclusive, a gente tem também ortopedistas, né, que atendem ali do grupo do joelho, de Marau.
2: É verdade, os médicos lá de Marau, né?
0: Os médicos de Marau. Então, o que que isso faz na diferença? Primeiro que é um acesso mais fácil, porque a gente, às vezes, consegue articular para que a pessoa vá e já faça
2: no
0: único lugar tudo. E, além disso, a gente consegue também unir a equipe e várias cabeças pensantes nas suas áreas, formar o melhor cuidado, né? Então, será que para aquela paciente de 88 anos é melhor Pilates ou fisioterapia agora?
1: Então, a gente
0: trocar ideias com outros profissionais. Isso aí, para buscar o ideal para o paciente. Será que está tendo uma artrose de joelho? Eu posso discutir com o ortopedista. Então, enfim, a gente vai se... É uma equipe, na verdade, né? A gente trabalha em conjunto. Então, ali é um lugar bem interessante para quem busca esse cuidado. E eu sugiro, assim, a gente... Claro, 60 mais é a idade que marca, né, a parte do idoso, mas é legal começar, assim, essa investigação, pelo menos um primeiro olhar ali nos 40, 50 anos, tá? Porque, assim, ali a gente já, às vezes, já consegue detectar algumas coisas, né?
1: Perfeito.
0: Exatamente.
1: Perfeito. Então, assim, a pessoa vai lá no teu consultório e se tem problema, né? Porque de repente vai a pessoa que não tenha problema, mas quer fazer uma manutenção, quer fazer um trabalho de continuidade, não é?
0: Exato.
1: Isso?
0: O que que eu busco muito, assim, por exemplo, eu vim pra revisar, ver como é que tá meus exames de rotina e tudo, né? E aí, a partir disso, eu faço o meu trabalho de buscar essa parte mais dos problemas dos idosos. Então, eu faço todo um questionário voltado para todas as áreas, a gente chama de pilares da saúde, que engloba sono, alimentação, atividade física, hobbies também, lazer. Isso também é uma coisa que eu questiono muito. E aí, dentro disso, a gente já consegue pegar muita coisa, né? Então, às vezes, o paciente vem com uma lista de medicamentos. E existem remédios, gente, isso é uma coisa que é interessante de falar, que são, a gente chama de inapropriados para idosos, tá? E as pessoas nem sabem. Que, por exemplo, remédios que causam pressão baixa, remédio que causa tontura, remédio que causa perda de peso, por exemplo, existem. A gente precisa ter esse cuidado de analisar os medicamentos que a pessoa está tomando. Muitas vezes eu faço troca, muitas vezes eu faço desprescrição, que é retirar aquilo, já não faz mais sentido para aquela idade, por exemplo.
1: Sim.
0: Né? Eu vejo pessoas usando medicamentos que usavam desde os 30, 40 anos, estão lá com os seus 80 usando a mesma. Será que ainda precisa? Não sei, às vezes sim, às vezes não.
2: Sim, tem que analisar.
0: Tem que analisar. Então, Marangoni, isso que tu me perguntou, a pessoa chega lá no consultório, é isso que eu faço, assim, é essa revisão geral,
1: sim,
0: toda, né? E busco ajeitar aquilo, claro, que dá pra ajeitar e prevenir aquilo que dá pra prevenir.
1: Quem tá te mandando um abraço é a Mar Xavier. Sucesso pra Sara, uma querida aluna e excelente profissional.
0: Tá, a profilia, querida. Ela foi desaparecida.
1: Muito bem. Então, assim, pra

0: para as pessoas que querem te consultar nessa questão, é, a Revitale é o caminho.
1: Isso, é o caminho. Isso.
0: Certo. E o teu trabalho, o outro trabalho é na clínica geral, né?
2: E Protásio também.
0: Em Protásio. Isso.
1: Em Protásio, lá no posto de saúde, daí é lá com, as, com, né, com o pessoal de lá. Mas aqui, então, tanto a parte da saúde do idoso, que é o meu foco, mas também atendo clínica geral. Então, alguém que tem alguma questão, muitas vezes, tá com uma febre, com uma dor de garganta, uma gripe, uma, né? Enfim, quer revisar os medicamentos. Ah, tá achando que a pressão tá ficando meio alta. Então, todo esse trabalho de clínica geral eu faço também. Então, também é através da clínica Revitale, que dá pra chegar. Crianças acima de 2 anos também é bem tranquilo, caso precise alguma... Não acompanhamento de pediatria, né? Mas, sim, alguma questão de febre, dor de garganta também, eu posso estar avaliando.
0: Perfeito. Maravilha.
1: E, sim, então, é isso aí.
2: Ô, Sara, uma pergunta assim, já
0: pra que... Para nós encaminharmos esse
2: tratamento. Sara, assim, uma questão que eu acho importante. Demências, basicamente, são coisas genéticas ou não? Fundamentalmente sim ou não? Daqui a pouco, por outra circunstância, outro motivo, uma coisa fora do corpo, fora da vida da pessoa. Como é que é essa relação aí?
1: Assim, a doença de Alzheimer, que é o tipo mais comum de demência, ela tem um componente genético muito importante. Isso, então, principalmente nas pessoas que chegam no consultório e falam, minha mãe teve Alzheimer e tal. Então, essa pessoa, essa filha, a gente tem que ter um olhar muito diferente para uma pessoa que não teve na família, tá? Então, a gente vai fazer testes, a gente faz testes cognitivos, que são questionários que a gente aplica para a pessoa. É bom fazer todo ano pra gente ir acompanhando como que tá a cognição da pessoa dentro disso, né? Então,
2: tá, vamos botar assim,
1: então
2: já,
1: é interessante.
2: Vamos botar,
1: então, já, tem essa... questão genética.
2: Sim, não, isso
1: mas
2: que eu tô
1: não
2: falando.
1: É só isso, né?
2: Não, mas tudo
1: isso.
2: Bem. Só até pra ter uma ideia. Uhum. Meu pai teve esse problema.
0: Agora.
2: Não, vamos botar assim.
1: Sim.
2: Antes de acontecer, é possível evitar de acontecer ou não?
1: É possível.
2: Com tudo que o aparato hoje existente, Sara.
1: Existe formas de a gente evitar que chegue num nível tão avançado, entende?
2: Sim.
1: A gente consegue, se a gente consegue pegar muito no início, então a pessoa tem apenas alguns lapsos de memória, né, algumas coisas, a gente chama de declínio cognitivo leve, quando ela tá apenas nesse estágio, que a gente fazendo os testes cognitivos, a gente chega nesse ponto, aí a gente começa já a intervir. Então, por exemplo, você, preto, é um cara que não dá pra ficar parado, não dá pra ficar em casa sem ter comunicação com outras pessoas, sem fazer uma atividade manual, sem ler. Tudo isso é uma coisa que eu vou te dizer. Preto, tu é um cara que tu não pode...
2: É o exercício.
1: Você não pode ficar com teu cérebro parado. Porque eu vejo muitos idosinhos que já estão nas suas casas e ficam ali, o vô e a avó tomando mate, só eles dois, não saem mais, a avó não faz mais crochê, o vô também não faz, né, não vai mais pra fora carpir. E aí, o que que acontece? Isso, o cérebro, ele vai
2: atrofiando,
1: em outras palavras, tu entende? Então, você precisa manter o cérebro ativo. Então, numa pessoa que tem esse histórico familiar, eu vou insistir muito mais e focar muito mais, né? E assim, além desse fator genético, existem aqueles outros 14 fatores que daí são externos.
0: Que são analisados
1: e são
0: a
1: atividade
2: que pode eventualmente desencadear o problema.
1: Isso gente, que a gente muda.
0: Meu espaço está terminando, infelizmente, Sara. O papo tá bom, mas fazer o quê, né? Então, assim, as pessoas que quiserem mais informações, te conhecer ou consulta, procura então a Revitale, não é isso?
1: E também eu queria deixar um alô para as meninas ali do LAR, né, do Madre Gentília também, que eu faço um trabalho ali com elas, e deixar um abraço para elas e um abraço para todo mundo aí que tá nos
2: perfeito.
1: Escutando. E...
2: Ô, Mara, me permita rapidamente, Sara, querida Sara, claro, eu sei que o curso de medicina é evidente que requer muito trabalho do formando, é elementar, né? Você sabe, evidente, você sabe.
1: Sim.
2: Precisa um foco completo, total, né? É uma especialidade, é uma profissão muito, né? Muito difícil, a gente sabe, né? São quantos? 6 anos?
1: 6 anos.
2: O básico, né? 6 anos,
1: isso.
2: Né, Sara? Agora, no caso, além de propriamente estudar para ser médico, né, médico. Você falou, me deu uma. Você me chamou quando colocou que lá em Protásio vão lá as pessoas mais idosas. Você, além do conhecimento de ser médica, você também tem uma coisa que vai além disso, eu repito, de ter um tratamento, vamos botar assim, mais próximo das pessoas, acolhimento das pessoas. Porque vou combinar assim, você sabe, em qualquer profissão, tempo, não vou fazer, eu sei, eu conheço tudo isso, mas só que para mim é mais uma pessoa, mais um número. Requer isso essencialmente também na relação, na tua especialidade que você está buscando a formação?
1: Com certeza, eu acho que isso é o que faz a diferença total nos tratamentos, na forma como aquela família, aquela filha, aquela mãe, aquela avó vai aderir àquilo que eu estou propondo. Se eu não tiver essa proximidade, esse acolhimento, se eu não tiver uma fala, que seja uma fala que a pessoa me entenda, nem que eu tenha que falar italiano um pouco, sim, entende? Sim. Então, assim, eu preciso me aproximar ao máximo, né, daquela pessoa.
3: Ganhar confiança,
1: né? Uhum. Para que ela escute aquilo que eu falo e leve como. Então, eu tenho muitos pacientes que vão lá e dizem: doutora, lá na farmácia me deram esse aqui, será que eu posso tomar? Uhum. Então, eu quero que, né, esse tipo de coisa que a gente consiga fazer um trabalho em conjunto, né? E o acolhimento que tu fala é essencial. Hoje em dia, esse tipo de especialidade mais clínica, onde você precisa, né? Enfim, toda a medicina, né? Precisa ter. A gente tá lidando com vidas e com pessoas, então a gente precisa gostar de gente. Tanto é que a redação do meu vestibular que eu passei lá na URI, o título era: você gosta de gente? Então, assim, perfeito. Você precisa ter, com certeza, esse cuidado.
0: Sara, obrigado pela tua presença, sucesso. Quando precisar, estamos à disposição, tá bom?
1: Agradeço muito, obrigada. Obrigada a todos os ouvintes também.
0: Vamos fazer um intervalo, a gente volta já já.
4: 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Oito horas e 31 minutos. 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
11: 8 horas e 35 minutos.
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5: Um bom dia também aos ouvintes da Rádio Ativa.
26: Bom dia, Grace.
5: Vale Gás, então, agora o nome do programa é Gás do Povo. Ele é um benefício, então, que o governo federal que concede para as famílias que estão inscritas no cadastro único, mas praticamente só famílias beneficiárias do Bolsa Família que recebem, tá?
26: Sim.
5: Então, tem que ser a família, não pode ser uma família com uma pessoa só. Quem tá, então, com uma família unipessoal de uma pessoa só não recebe esse auxílio.
26: Sim.
5: E é um auxílio que recebe só a recarga de gás. Então, não ganha botijão, não ganha o frete.
26: Sim.
5: É só a recarga.
26: Sim.
5: Só, e não, aí, então?
26: Não recebe o vasilhame. Tem que ter o vasilhame em casa. Sim.
5: Tem que ter o vasilhame. E aí, então, para as famílias que são até de 2 a 3 pessoas, recebe uma recarga a cada 3 meses...
26: Sim.
5: E quando é 4 ou mais pessoas, seria uma recarga a cada 2 meses.
26: Ah, quer dizer, até 3 pessoas por família, uma recarga a cada 3 meses. Acima disso, uma recarga a cada 2 meses, é isso?
5: Isso, seria isso a organização ali, a concessão do programa.
26: Perfeito, perfeito. E o critério, os critérios para cadastrar essas pessoas?
5: Então, assim, a pessoa tem que vir aqui até o cadastro único, né, que é realizado aqui no nosso setor, aqui na secretaria, trazer a documentação de todas as pessoas que residem na família. E o critério acaba sendo, tem que ser meio salário mínimo por integrante da família.
26: Sim.
5: O Bolsa Família hoje, daí o critério é em torno de 250, 275 a renda, né? Ah. Por integrante da família.
26: Sim. Tem que ter no máximo, né, Grace? Até 275 pila por pessoa em uma família, é isso?
5: Isso, até vou, deixa eu confirmar aqui bem certinho, do isso. Bolsa Família.
26: Vamos esclarecer bem.
5: É R$218 mensais por pessoa da família.
26: Ah, isso para Bolsa Família.
5: Para receber o Bolsa Família, Bolsa e daí acaba recebendo o Vale Gás também,
26: o Vale,
5: né?
26: Gás. Uhum. E aí tem que comprovar que a renda familiar é essa.
5: Isso, o que vai acontecer assim, né? Até para os ouvintes terem conhecimento. Tem muitas pessoas, hoje a gente tem, o governo cruza informações com o E-Social, com vários sistemas, o próprio sistema do INSS, enfim, mas muitas pessoas não informam a composição familiar, né, de maneira adequada e nem a sua renda, principalmente às vezes situações de autônomos, enfim. E aí então pode correr o risco da pessoa ter que devolver todo o dinheiro que ganhou do Bolsa Família se for comprovada que tem fraude. jovem.
26: Sim.
5: Então, assim, ó, é muito importante que as pessoas façam as denúncias em canais oficiais. Então, por exemplo, tem o telefone 121, que é o telefone do governo federal.
26: Sim.
5: Que as pessoas podem estar fazendo denúncia.
26: Uhum. Pois aí, Grace, boa a tua observação. Então, assim, Grace, vamos botar se você, olha, tem lá um programa, enfim, de fiscalização do programa do governo federal na questão do gás do povo, esse programa, né, que também compõe a questão das pessoas mais vulneráveis dentro da sociedade. Agora, esse sistema de fiscalização, ele realmente consegue captar e identificar quem porventura esteja fraudando o programa, Grace?
5: Sim, a gente tem muitas famílias que inclusive se identifica que o próprio programa bloqueia, né? Mas a gente vai ter profissionais autônomos, tem algumas situações em que não tem uma renda declarada e que acabam por vezes inclusive se beneficiando dessa condição, né?
26: Sim.
5: E aí então foi que nem a própria situação do auxílio emergencial que teve na pandemia, né? Não sei se
26: você lembra, opa,
5: listas públicas.
26: É verdade.
5: Que teve muita gente que se inscreveu, empresários, pessoas do comércio, enfim, que não necessitavam do auxílio.
26: É verdade.
0: É isso aí.
26: Né? Bem lembrado.
5: A gente tem essa mesma situação com o Bolsa Família. E eu acho importante dizer porque agora até a época da eleição, né? Todo mundo querendo combater corrupção, mas ninguém combate a sua própria corrupção. Não é aquilo essa, que está enganando o governo.
0: É verdade, essa é uma realidade. É que todo mundo fala coisa, todo mundo, não vamos generalizar, né?
5: Isso,
0: mas
5: sim, né?
0: Uma parte da população fala coisa e tal, mas não olha pro próprio umbigo, né?
5: Exatamente, a culpa é sempre dos governantes, mas é aquela corrupção que eu faço ali de mentir pro Bolsa Família, né? De querer desviar um dinheirinho do governo, né? Também é corrupção. Então, eu acho que assim, quem não necessita do Bolsa Família e tá usufruindo, tá sendo corrupto também.
26: Não,
5: a gente tem assim, né? Organizado aqui com as equipes para estar fazendo visita domiciliar, para estar identificando esse tipo de situação também.
0: Certo, muito bem. Mas o importante é que, assim, a secretaria está fazendo o trabalho dela, e ajudando, enfim, as pessoas que mais necessitam. Sim. E qualquer coisa vai fazer.
26: Grace, só para. Diante do cadastro único que você refere, né? Então, assim, eu não sei se vocês têm esse controle. Entre as pessoas cadastradas pelo Bolsa Família, todas essas famílias, enfim, têm direito esse Vale Gás?
5: Não são todas as famílias que recebem esse Vale Gás. Então, por exemplo, famílias que são de uma pessoa só não recebem.
26: Sim.
0: Pois é.
5: Né? E outra, então, são algumas famílias que vão receber.
26: Sim.
5: Mas eu acho importante, assim, se as pessoas identificam que tem alguma fraude, elas podem discar nesse número 121. E tem também, elas podem nos informar até de maneira anônima na secretaria, na prefeitura, aqui no telefone do cadastro único, porque a gente, antes de tomar qualquer providência, a gente vai verificar a situação.
26: Vai checar.
0: Perfeito.
5: Isso, vai ser checado. Até porque, assim, ó, o Bolsa Família, ele é um programa intersetorial. Ele é da Secretaria de Assistência Social, da Secretaria de Saúde e da Secretaria de Educação.
26: Sim.
5: Né? Porque a família assume compromissos de frequentar a escola, né? A criança tem que frequentar a escola, tem também as vacinas, o acompanhamento nutricional na saúde. Então, são informações que o governo também verifica.
26: Sim.
5: Né? Eu cadastrei ali que eu não tenho companheiro, mas lá na secretaria, né, num outro lugar, eu informei que eu tenho um companheiro.
26: Sim.
5: Né? São informações que o governo verifica.
26: Sim.
0: Perfeito.
26: O Grace, aproveitando o contato, em Nova Prata, diante desse benefício, eu estimo que sim, quantas pessoas aqui em Nova Prata são beneficiadas com 2 ou 3 meses pelo Vale Gás? Vocês têm esse levantamento, esse acompanhamento ou não?
5: Olha, Olha, eu teria que dar uma olhada aqui, mas
26: só
5: para
26: ter uma ideia.
5: Tem como ter essa informação.
26: Não, só para ti também, Gracie. Porque ontem, a partir dessa denúncia, enfim, esse contato que eu recebi, olha, tem gente do Vale Gás pegando Vale que não precisariam. Pessoas, certo? E aí ontem, essa coincidência, eu falei com um amigo que tem um depósito de gás, eu perguntei para ele, vem cá, como é que funciona a questão do Vale Gás? Ele disse, olha, quantos você atende desse programa? Ele disse, olha, uns 20. Tá, e daí, como é que é? Olha, tem pessoas que chegam lá, tem carro, tem tudo, não sei o quê, e estariam recebendo gás nesse programa. Poxa vida, eu disse, olha, você teria que denunciar então as pessoas, né?
5: Exato.
26: Hã?
5: Sim, seria importante que fizessem essas denúncias, assim. É claro que, às vezes, que nem a gente diz, ah, tem carro. Uma coisa é eu ter um carro que custa 200 mil. Outra coisa é eu ter ali, mal e mal, uma moto que me leva pra lá e pra cá. Isso também acaba sendo relativo, né?
26: É verdade.
5: Então, a gente tenta sempre fazer esse tipo de avaliação contextual.
26: Não, certo?
0: Perfeito.
26: É porque, claro, o cara que tem automóvel não é rico em hipótese nenhuma. Basicamente isso, né, Gleice? É uma coisa lógica. Não é porque você tem um automóvel de 50 mil que você seja rico daqui a pouco, né?
0: É. Não, mas bons esclarecimentos da Gleice. Qualquer informação com vocês aí na secretaria, não é isso, Gleice?
5: Isso, até para informar, assim, quando a gente iniciou aqui na gestão, a gente tinha em torno de 700 famílias beneficiárias do Bolsa Família. Eu estou olhando aqui agora, nós temos no município 490.
0: Oba, são bastante.
5: Os dados de setembro.
26: Então caiu bem, né?
5: Isso, a gente tem passado esse pente fino, assim, né?
0: Claro.
5: E as pessoas até ficam muito chateadas, mas a gente tem, assim, ó, às vezes pessoa que é dona de salão de beleza, que não recebe a renda. E eu acho que o pessoal esquece, assim, ó, se tu não tá contribuindo pro INSS, tu não vai se aposentar.
26: Assim,
5: essa que é a situação informal que tem. Eu já tive situações da gente acompanhar pedreiro que não contribuía pro INSS, aí depois se machuca, não tem nem de onde tirar a renda.
0: É verdade,
26: sim,
0: é verdade.
5: Né? Deixa a família numa situação difícil, não tem pensão, né? Se morre, não tem pensão para os filhos.
0: É isso aí.
5: Então essa informalidade talvez beneficia para ganhar um Bolsa Família, mas pode deixar a tua família desassistida.
0: Ali adiante tem
26: ninguém está livre, tudo pode acontecer na vida. Gente, só para confirmar, tem um contato que se alguém porventura tiver, olha, eu tô com uma dúvida, tem cara que estaria, né, numa situação não muito condizente com o programa, qual é o contato mesmo? 121, é isso?
5: Isso, eu vou passar também o telefone aqui do Cadastro Único.
26: Opa,
5: que
26: boa,
5: também
26: boa.
5: Tem um WhatsApp.
26: Sim.
5: E também pode fazer. E até eu estava conversando aqui com as colegas, as listas de beneficiários do Bolsa Família, elas são públicas, né? Pode constar o nome, o valor. Eu acredito que a gente solicite nos próximos dias para a assessoria do município divulgar a última lista. Aí as pessoas podem estar observando, conferindo até de um jeito.
26: Boa. Transparência,
5: mais
26: fiel,
5: né?
26: É um programa de transparência também, né, Gleice? Isso é que é importante.
5: Isso, é o programa de transparência. Então, como é um recurso do governo, né? Essas listas, elas são públicas, não existe nenhuma violação, né?
26: É verdade.
5: Então, tem para consultas e a gente pode estar providenciando a divulgação também, né?
26: É verdade.
5: Então, só para confirmar, quem tem interesse em fazer denúncia, tem o Disque 121, né? Esse número 121 que pode fazer. E o telefone aqui do Cadastro Único, então, que é o 549-9608-4782. Vou falar de novo, então. 9608-4782. Daí, para usar o WhatsApp, só tira o primeiro 9 ali da frente.
26: Sim, claro, certo.
0: Ok, maravilha. Muito bem.
26: Obrigado, Grace, pela gentileza em nos atender para, mais uma vez, como é a nossa finalidade aqui no programa, de trazer a luz, trazer, né, para que qualquer tipo de dúvida, né, seja muito bem esclarecido, e foi o teu caso, tá, Grace?
5: Eu que agradeço a vocês a oportunidade também da gente estar prestando esse esclarecimento, essas orientações para a população, e a gente está à disposição aqui na secretaria sempre.
0: Valeu.
5: Muito obrigada.
26: Obrigado, Gracie.
0: Abraço, obrigado.
6: Oito horas e 53 minutos.
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0: Telmo Prata informa a hora certa. 9:01.
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10: Bom, agora a gente está recebendo aqui no estúdio da nossa Ativa FM o Laírton Paulino da Silva, nascido em Alto Alegre, em Pindaré. Ele nasceu por lá.
11: Maranhão.
10: E graças à inteligência artificial a gente fica sabendo que o nome dele, então, não é Laírton dos Teclados, mas é Laírton Paulino da Silva. Tudo bem, Laírton dos Teclados?
12: Tudo bom, meu querido?
10: Tudo certo. Prazer ter. Como é que chegou a Nova Prata, Laírton?
12: Na verdade, eu tô de férias, né? Tava fazendo uma turnê lá pelo Nordeste. E quando encerrou essa turnê, a gente tinha aí uns 15 a 20 dias de folga. Uhum. E aí eu resolvi dar uma passeada por aqui, né? O empresário mora aqui em Veranópolis, pertinho. E aí eu resolvi dar uma passeada e conhecer a região, né? Uhum. Eu ainda não conhecia essa parte do Brasil.
11: Tá, mas a primeira vez que você chega a botar assim, o Rio Grande, entre os estados que compõem a República Federativa do Brasil, né, querido Laírton, o Rio Grande está no extremo sul. É a primeira vez que você chega aqui nessa região, olha, aliás, brasileiro, primeira
12: com
11: vez?
12: Com certeza, primeira vez.
11: É?
12: Eu tô com praticamente aí quase 30 anos de carreira e é a primeira vez que eu vim aqui.
11: Não, deve ser, tá, poxa vida, é aquela coisa, mas fica mais do bagulho, gostaria de conhecer o Nordeste, né? Mas você vai protelando, vai adiando, mas no, eu imagino que tenha sido basicamente isso que aconteceu contigo. Ah, eu quero um dia conhecer o Rio Grande, conhecer o sul do Brasil e chegou a oportunidade agora.
12: Com certeza, tive essa folga lá e falei, não, agora é a hora de conhecer.
11: Quando você fala em folga, atividade artística, isso que você fala,
12: isso,
11: o tempo inteiro,
12: isso.
11: Você vive da música, isso?
12: Com certeza.
10: Muito bem, olha aqui, ó, tá acompanhado pelo Gustavo Lira, que é empresário, e eu não sabia, o Gustavo mora em Veranópolis.
11: É verdade.
10: Fazem 4 anos, né, Gustavo? Mora em Veranópolis, agora já sei pra quem buscar pra empresariar você, Fidelis Preto, né? É, já tem um empresário aqui, tá bom?
11: Não, se eu tivesse, né, participação na questão da música, né, seria uma coisa.
10: Já ia procurar ele.
11: Opa!
10: Tá bom, muito bem.
11: Seria meio caminho andado, né, Laírton?
10: Olha aqui.
12: Com certeza.
10: Morango do Nordeste é o teu principal sucesso, mas você tem, pelo menos tá aqui, né? Eu tô falando aqui. Paixão e Loucura.
12: Isso.
10: Tentei Te Esquecer.
12: Isso.
10: Senhorita. Por Que Brigamos? Fica Comigo Esta Noite, Telefone Mudo. Tem mais alguma coisa?
12: Ah, tem um leque aí também de canções maravilhosas aí, viu?
10: Certo.
12: Tem Vou Rodar a Cidade, sabe, que é uma canção mais nova, agora que a gente lançou há pouco tempo. Ou seja, aí, antes também do Bruno Marrone gravar o Domina Praça, eu gravei ela também.
10: Puxa, vendo.
12: E aí logo depois eles fizeram o disco acústico, né, com essa canção, e aí foi estouro nacional.
10: Aqui, na pesquisa que eu fiz, eu volto a dizer graças a Deus que a gente tem essa ferramenta agora, diz que você continua lançando agora 2026, tem novos lançamentos, inclusive uma versão ao vivo do Morango do Nordeste, é verdade isso?
12: Isso.
10: É isso aí. Muito bem. E tem mais alguma novidade de música?
12: Tem sim. A gente tá com 6 músicas já nas plataformas.
10: É.
12: Que a gente acabou de lançar, né? Que tem o Olha o Teu Zap Aí, né? Que é uma outra canção, né, maravilhosa. Ela.

0: tua composição essa?
1: É, não, essa música é de Marael, né?
0: É.
1: Compositor amigo meu.
0: Uhum.
1: É, espetacular.
0: Essa então é a que você tá trabalhando agora.
1: Com certeza.
0: É isso aí. Mas se pede muito o morango do Nordeste, como é que é isso, afinal?
1: Morango do Nordeste, ela...
0: É um sucesso que todo mundo conhece, na verdade.
1: É, eu costumo dizer que essa música eternizou, né? Ela é uma canção que não fica de fora do show, é, em todos os lugares que vou. Se não cantar, como a gente diz lá no Nordeste, dá confusão.
2: Até pra vir, eu conversava com o Lailton antes de começarmos aqui a entrevista ao microfone, o Marangoni. E aí o Lailton me falou sobre essa música, que na verdade o nome dela, no primeiro momento, não era esse, né, Lailton? Como, explica, não. Passa pra nossa audiência aí.
1: Na verdade, essa canção eu conheci através do meu irmão. É, a gente tocava junto na banda baile na época, e ele trouxe uma fita cassete sem nome, aquelas fitas antigas, né? Uhum. A fita era original, não era pirata, a fita era original, mas de tanta ser velha, ela já não tinha mais nome.
0: Uhum.
1: Não tinha descrição nenhuma, não tinha o nome da música, não tinha. E eu ouvi a música através dessa fita e achei estranha, vou confessar. Achei estranho, não gostei logo de cara. Mas levei a fita pra casa, comecei a ouvir, a música foi entrando na cabeça. E aí eu falei assim, vou mudar um pouco dessa música, porque ela era bem diferente.
0: É?
1: A versão que eu faço é bem diferente da original.
0: Sim.
1: Né? A original era mais pra Zé Ramalho, né, Zé Geraldo, ou seja, uma voz mais grave. Eu não tinha essa condição de fazer o grave deles, né? De chegar no grave deles. Aí eu falei assim, eu vou ter que mudar aqui um pouco, mudei o tom, botei um tom bem pra cima, fui subindo, porque eu já me sentia mais à vontade em cantar num tom mais agudo.
0: Sim, perfeito.
1: É, e aí, fui mudando, mudei um pouco da melodia, aonde o Walter, que era o compositor, que ele mesmo que gravou a música, né? Há mais de 40 anos atrás. E ele, a parte que ele baixava, eu subia.
0: Uhum.
1: Entendeu? Fui modulando e comecei a tocar ela na noite.
0: Sim.
1: Sem saber o nome ainda.
2: Você fez a versão que você entendia melhor.
1: Isso. E comecei a fazer ela na noite. Fazia barzinho, no meio da semana, e no final de semana eu tocava no baile. E aí a galera começou a pedir, mandava o bilhetinho.
0: Opa.
1: Lairton, toca aquela.
0: Uhum.
1: Aí eu falei, gente, estão pedindo uma música aqui, mas não tem o nome. Qual é a música? Aí um gritava lá, aquela que fala no Moranguinho do Nordeste. Aí foi criando.
2: Foi colando esse nome aí.
1: Esse nome foi crescendo nela, né? Aí um gritava lá, toca morango do Nordeste, toca morango. E aí quando veio a oportunidade de gravar o meu primeiro disco, o dono da gravadora chegou pra mim e falou, Lairton, qual é o nome dessa música? Aí eu falei assim, eu não sei, aqui o povo batizou com o morango do Nordeste. Né? Aí ele falou assim, pronto, a gente vai correr atrás aqui da liberação e ver como é que vai fazer. Aí tá. Aí quando chegou no Walter, no compositor, ele falou assim, vem cá, mas a música já tá acontecendo com esse nome. Disse, é. Aí ele falou assim, então deixa como tá.
0: Uhum.
1: Porque o nome original era Sonho dos Sonhos.
2: É verdade,
1: Sonho
2: é dos Sonhos. Você me contava aí também que na verdade o nome original da música, da letra, isso. O compositor, ele se estabeleceu o nome, como é que seria?
1: Sonho dos Sonhos.
2: E essa música foi, você também me antecipou aí, que essa música foi vencedora de um festival de música popular regional, é isso?
1: Isso. Quando ele fez essa música pro festival. É, inclusive teve um disco de vinil na época do festival.
2: Sim. Né? Ah, tá. Então, na verdade, com todas as músicas que participaram desse evento.
1: Isso, desse evento. E lá ela ficou. Ela ficou mais que regional.
2: Restrito àquele lugar.
1: Restrito.
2: Lá.
1: É.
0: Né? E a música que eu tava vendo aqui, eu já tinha até guardado aí, mas daí eu lembrei, porque essa música te levou pro Domingão do Faustão, pro Planeta Xuxa e para outros programas de televisão, não é isso?
1: Isso, só o Faustão eu fiz 8 vezes.
0: É?
1: Com essa canção.
2: Ah, é?
1: É. Xuxa eu fiz 3, na época, praticamente todos os programas a nível nacional Eu fiz, né? Nessa época entre 99, 2000 e 2001.
0: Uhum. É. Isso te colocou no cenário da música no país, é isso?
1: Isso, me levou para o cenário nacional e até fora do país, né?
0: Uhum.
1: E uma canção que ela, como eu disse agora há pouco, ela a cada dia parece que está inovando.
0: Ah, sim. É. Que a música boa sempre fica. Ela é sempre atual, não é verdade? Música verdade, boa sempre verdade. Atual, não tenho a dúvida.
1: É, até o Zezé uma vez estava fazendo um show junto lá no Nordeste e ele chegou para mim e falou: Laírton, existem alguns artistas no país que ficaram com uma música eternizada. Aí ele falou: olha, tem uns exemplos. Ele falou: ele com a música É o Amor, Chitão Luiz Chororó com Fio de Cabelo. O próprio rei Roberto Carlos com Detalhes.
0: É verdade.
1: Aí ele falou: se você lá, tu vai ficar velhinho, caduco, mas não vai deixar de cantar Morando do Nordeste.
0: Morando do Nordeste, né? Não tenha dúvida nenhuma. Mas é assim, claro que eu citei algumas músicas tuas, né? E inclusive você interpretou aí uma delas que está sendo trabalhada. É que assim, na realidade, mesmo tendo essa música Morango de Nordeste como carro-chefe, vamos colocar assim, você tem que criar, tem que aparecer mais para que isso. A vida do artista ela continue aparecendo.
1: É verdade que hoje o mercado musical deu uma mudada, né?
0: É.
1: Diferente de quando eu comecei.
0: Porque na realidade mudou, né?
1: Mudou muito, muito. É, antigamente, assim quando eu lancei o meu disco, que era o CD, a força da divulgação era bem restrita.
0: Uhum.
1: A gente só tinha o quê? A televisão, o rádio em primeiro lugar, né? A televisão. E lá no Nordeste predominava muito a pirataria.
0: Uhum.
1: Né? Nessa época, que era o camelô. Entendeu? E isso ajudava muito o artista que estava começando.
2: Sim.
1: Entendeu? Era errado, mas para aquele cara que estava começando, que não tinha condições.
2: Era um canal
1: de divulgar adequado, canal.
2: Básico, embora aí, claro, que não houvesse o reconhecimento do direito autoral. Isso. Eu entendi o que você está falando, mas isso. Era o que tinha.
1: Era o que tinha, era a ferramenta que tinha, era essa. Entendeu? E hoje não, hoje a coisa está bem mudada. É. Hoje você pega um celular.
0: Pois é.
1: Já foi, entendeu? Já divulga rapidinho, você impulsiona, você joga para uma região, coloca para outra região. É a coisa é bem mais prática hoje, né? Você anda menos do que antigamente. Eu, naquela época, na minha região, eu andava de bicicleta com uma mochila nas costas, cheia de CDs, deixando onde tinha uma loja tocando.
0: Pra vender, coisa.
1: Nada, nem vendia. É. Eu chegava, tinha uma loja tocando, fazendo aquele som ambiente, eu dava o CD.
2: Pra divulgar.
1: Eu dava o CD, disse, olha, cara, toca aí. Chegava na rádio, dava o CD, chegava no carro de som, que lá pra nós funciona muito essa questão de carro de som ainda. Dava o CD pro motorista do carro de som, disse, olha, toca aí. E o cara tocava e chegava na banca do camelô, tava tocando ali, só toca aí pra gente. Era assim, funcionava, né? Agora não, véio, tudo é pelo celular, vai embora. E outra coisa, aí onde vem o diferencial também de hoje, pra antigamente, lá dos anos 2000 até 2010, é que a música naquela época, ela ficava mais tempo
0: rodando.
1: É
0: verdade.
1: Isso, ela ficava mais tempo. Ela durava aí um ano, dois anos, você escutando aquela música ali sempre. Hoje não, a música é no máximo 3 meses.
2: Boa essa tua avaliação, tua colocação, melhor dizendo, Laírton. E como é que você, então, comparando o trabalho como você busca lá em outro momento da história, como é que a avaliação, tua colocação, melhor dizendo, Laírton, e como é que você, então, comparando o trabalho como você

0: entendeu? Era essa o diferencial que eu falo, né? Você tinha mais tempo, ou seja, era melhor, entendeu? Hoje tá mais fácil, mas ao mesmo tempo tá mais difícil a questão, porque assim, a música, ela chega aí um mês, dois meses, no terceiro mês ela cai. E outro... Aí você tem que se desdobrar para jogar uma outra canção ali em cima.
1: Isso que eu tô falando. E aí, até eu tenho outra, ou vamos estar assim, querido amigo Laírton, tem outro, uma concorrência que é uma coisa muito pesada, o pessoal tem comentado. A questão da inteligência artificial. Daqui a pouco você não precisa, entre aspas, né? Buscar um autor, um intelectual. A ferramenta, a tecnologia tem sido também uma... O pessoal tem comentado na tua área. Uhum. Poxa vida, não precisa mais nem cantor. Não precisa mais nem compositor. E aí, como é que fica?
0: É complicado essa parte aí, né? É complicado. Porque normalmente eu não gosto muito de falar de um colega assim. Mas já aconteceu. De amigo meu. A voz dele não chegar a um certo tom, a uma afinação e tal.
2: Pra interpretar uma música.
0: Pra interpretar uma música e ele recorrer a IA. Uhum. Né? Que eu até cheguei pra ele e falei, esse cara, desculpa, mas tu tá indo pelo caminho errado.
1: É.
0: Entendeu? Porque na hora do vamos ver, na hora do show, tu tem que cantar, velho.
2: É verdade.
0: Tu tem que cantar. Aqui no estúdio, beleza. Vai, se arruma a tua voz, mas lá fora a realidade é outra.
2: Uhum. É verdade, isso é verdade, não tinha dúvida nenhuma. Mas é uma tendência ainda, né? Infelizmente, assim, eu busquei as tuas informações pelo IA, né? Uhum. Tem como, né? É, mas também tem essa, claro que na nossa profissão também, a gente sofre isso também, porque agora vozes você tem ali na inteligência artificial, não tem como, é isso.
1: E vou botar, o Ledmin, assim, uma questão, você agora, de forma sucinta, fez chegar para nossa audiência, como é que foi o teu começo? Como é que o teu mercado de trabalho, você tem mercado além lá do Maranhão, onde você começou? Como é que é essa relação? Você consegue hoje fazer contrato através do teu empresário, que é o Gustavo? Você chega a outros mercados aqui dentro do território nacional? Como é que é você trabalhar, né? Você expandir a tua presença em nível nacional?
0: Olha, o escritório faz muito bem essa parte, né? Porque assim, eu preparo todo o material, né? E o escritório busca isso, leva, procura as parcerias principalmente, né? Porque hoje, se você não tiver parceiro, não adianta também.
1: Não vai.
0: Entendeu? Essa é a questão. Aí assim, cada estado a gente procura ter um parceiro.
1: Uhum.
0: Pra trabalhar você nisso.
1: Pra vender o teu trabalho.
0: Isso. E pra divulgar também.
1: Sim.
0: Pra tanto divulgar quanto pra vender. E a gente procura sempre fazer isso. Cada estado tem o seu parceiro. Agora, como ele veio morar aqui no Rio Grande do Sul, né, já se abriu também um leque para o meu trabalho
2: aqui na região,
0: aqui no estado.
1: E você já está notando essa mudança?
0: Já estou notando. Uhum. Entendeu? Já mudou bastante. Né? Eu lembro que para essa região eu só cheguei até o Paraná, até Curitiba.
1: É?
0: Eu fiz vários shows em Curitiba, naquela região ali, né? Mas ainda não tinha oportunidade de vir para cá.
2: Para cá.
0: Entendeu? Agora já tem a oportunidade de vir em dezembro. A gente já tem já uma agenda para cá.
1: Ah, é? Já apareceu, é?
0: Isso,
1: ah,
0: isso.
1: É?
0: Em dezembro a gente vai estar aqui. E o ano que vem também já tem.
1: Uhum. Já tem marcado show.
2: É que aqui nessa região, e o Gustavo acho que deve saber disso, né? Nós temos muito eventos das cidades, muitos eventos de cidade. Aqui em Nova Prata,
1: feiras, festas,
2: quase todas as cidades da região tem shows, né? E os shows são colocados aí. De repente, uma hora dessa tu volta aqui pra conversar com a gente novamente num desses shows aí, né?
0: Pois é, rapaz. E assim, eu tenho um carinho muito grande, né, pelo gaúcho, né? Os gaúchos, eu tenho

0: muitos amigos lá no Nordeste que são daqui, né, do Rio Grande do Sul. Alguns têm churrascarias lá, outros têm fazendas.
1: Tem lá churrascaria lá?
0: Tem uns parceiros meus lá daqui do Rio Grande, né, que tem as churrascarias, tanto não só no Maranhão, mas quanto no Ceará, no Pernambuco, na Bahia, onde eu passo. Teve um que me ligou até uns dois dias já, né? E a gente brinca bastante sobre isso. Ela, Ayrton, tu tá vivo? Tu tá vivo? Ele me chama de guri, né? Ei, guri, tu tá vivo? Aí eu falei, como assim? É, porque quem tá acostumado com 40 graus
1: e pro Rio Grande do Sul. Ah, tá resistindo?
0: Tu tá resistindo?
2: Isso que você não pegou um dia tão frio. Você
1: tá pegando, né? Agora, chegando aqui, tá pegando o fim, né?
2: É isso aí. Escuta, mas qual é que é a relação com a oficina do Massarolo? Do Massarolo?
1: Eu não entendi. O que o Gustavo, como é que é?
0: São amigos já há muito tempo aí.
1: É. Ah, o Gustavo é o amigo do tocaio dele.
2: Gustavo com Gustavo. Aí tá seu. Deixou o ônibus aí? Não.
0: O meu ônibus tá lá no Nordeste. Tá em revisão, né?
2: No Nordeste, sim.
0: Aí a gente aproveitou esse tempo.
2: Aí veio pra cá pra visitar o pessoal da Massarolo aí, do Massarolo.
0: Pois é, homem.
2: Vamos lá então, eu não vou poder deixar de pedir uma palhinha ali desse morango do Nordeste aí pro pessoal dar uma ouvidinha em casa, coisa e tal, né?
0: Vamos lá.
1: Desculpa aí, querido Laís. Eu lembro, o Maranhão, não sei se o Maranhão, o meu companheiro aqui de programa, da bancada, o Laís. Eu lembro que houve um momento essa música em Gustavo, o morango do Nordeste, daqui a pouco não surgiu aí que essa música teria um problema de execução, porque na verdade provocaria ou estaria por trás dessa letra algum outro que haveria assim uma coisa não muito clara de que na verdade provocaria divulgação de uma coisa que não seria bacana, legal. Você chegou até você essa ideia aí ou não, Gustavo?
0: Chegou, Ayrton. Na verdade, lá em 2000 o morango virou abacaxi, né? Que nem a gente diz, virou abacaxi. Porque primeiro teve uma desavença entre o compositor e a gravadora, né? Coisa deles lá, eu não me meti nisso, não. Inclusive, eu tive até um problema num programa de TV, porque eu me recusei a participar, porque eles queriam que eu entrasse em polêmica.
2: A respeito disso
0: e com a gravadora. Aí eu falei assim, gente, se for pra ir pra mostrar o meu trabalho, mostrar o meu disco, e pô, agora pra polêmica, não. Eu fico de fora, não entro, né? Porque assim, os compositores reivindicaram o direito deles, é claro que tem, que tinham na época também, né? E isso aí, eu falei, só o problema deles está aí, a justiça para resolver, entendeu? Eles já entraram, vão resolver com a gravadora. Agora, a minha participação, né, nisso tudo é intérprete, é levar a música para os ouvintes.
2: Perfeito.
0: Né, eu busquei fazer isso, descobri a música, coloquei a música novamente no mercado, né, e eu acho que é isso. Aí eles, tanto que comigo eles não têm problema. Ele se fala direto, ele já mandou outra música pra me gravar, eu peço autorização pra ele direto quando eu quero regravar a música, né? Ele me manda, né? Ou seja, a gente tem uma relação muito boa, entendeu? É claro que com a gravadora ficou meio chato as coisas, né? E aí depois veio outros artistas falando que a música, ela fala de maconha, fala de que... Aí eu falei assim, gente... Aí eu falei assim, até respondi uma vez pro cara, falei assim, olha, se é, eu não sei. Agora, eu só sei assim, como eu sou compositor também, o que eu pude analisar disso é que ela fala de uma mulher difícil. Entendeu? A mulher difícil, assim, aquela mulher que, entendeu, que o cara tenta de todas as formas chegar perto, tenta conquistar e não consegue. Aí por que difícil? Aí por que morango do Nordeste? Porque a mulher é difícil. Morango, lá no Nordeste tem morango? Não tem.
1: Não tem morango.
0: Pois é. Então, morango do Nordeste. Aí ficou isso, né? Ah, esse aqui. Virou tanta coisa essa música, mas o importante é que ela chegou.
1: É verdade. O Marangoni, ele também, quando era essa música.
2: Olha, meu horário.
1: Viu lá, o Marangoni também, pá, poxa, ele tá difícil, viu? Ele ficou complicada a situação dele, viu?
2: Foi mesmo?
1: É.
2: Vamos lá com o Morango do Nordeste um pouquinho aí.

0: Maravilha, muito bom, sem dúvida nenhuma. Ah, perfeito. Olha, valeu a presença. Obrigado aqui o Gustavo que trouxe o Laírton para conversar com a gente. Volto a repetir, quem sabe uma hora dessas, né? Você possa voltar e a gente possa conversar novamente aqui dentro da programação, tá bom?
1: Ô, irmão, obrigado vocês, obrigado pelo carinho, entendeu? Quero deixar aqui um grande abraço a todos de Nova Prata, né? E a todos do Rio Grande do Sul, né? Obrigado pelo carinho, obrigado por tudo e em dezembro a gente tá de volta aí para fazer a
2: live. Volta, hein? Já tá marcado aí, né?
1: Tá marcado.
0: Valeu, obrigado, é isso aí.
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0: E hoje nós temos a alegria de receber aqui, o prazer de receber o prefeito Beto Carnevale e o vice Altir Ferro. Vieram em dupla hoje, vieram os dois aqui, né? Para bater um papo com a gente. Beto, é um prazer tê-lo conosco, tudo certo? Bom dia.
8: Bom dia, Roberto, Clécio, Leira, Preto. Prazer é nosso, né, Altir, estarmos aqui, prestigiar essa rádio aí que colabora tanto com a nossa cidade aí, com os noticiários e todos os eventos que envolvem a nossa cidade.
0: Muito bem, tudo certo, Altir?
9: Tudo certo, bom dia Marangoni, o Preto, o Clécio, o Leira e a todos os componentes da Rádio Ativa aí, os ouvintes. Satisfação de estar aqui mais uma vez.
0: Maravilha, muito
9: falar
0: bem.
9: Alguma coisa do município.
0: Isso aí, município que está se preparando. Município que está se... Não dá agora, ele está vendo ali, ó, estão te chamando lá fora. Município que está se preparando para agora, nesse primeiro momento, no domingo, eleições, né? A votação normal, as pessoas vão votar, enfim. É mais momento para que o cidadão exerça o seu direito de votar, não é isso, prefeito?
8: Isso, um momento muito importante da democracia. E enquanto o prefeito atual e o Altir junto aqui, nós queremos salientar, ó, eu não vou citar nomes, porque eu posso esquecer algum deputado, mas nós temos aí uma dezena de deputados.
0: Sim. Certo.
8: Colaboraram perfeito. Muito com Nova Prata, de vários partidos, de esquerda, de centro, de direita. Então, quando as pessoas forem votar, dê uma olhadinha nisso. As redes sociais aí de todos os seus articuladores estão trabalhando forte. Então, é muito importante isso, porque as pessoas que olharam para Nova Prata e tiveram sensibilidade para ajudar Nova Prata, eu acho que merecem o nosso reconhecimento, claro, desde que também seja avaliado um pouquinho do trabalho desses parlamentares também, né? Mas, em regra, todos que ajudaram Nova Prata aí merecem sim a nossa consideração, além do nosso agradecimento, né, Altir, enquanto hoje prefeito e vice da cidade.
9: É bom, assim, que quando cada um for votar, são cinco ou seis votos?
8: Seis votos.
9: Seis votos. Então eu vou votar fulano de tal, por que que eu tô votando nesse sujeito, né?
0: Certo,
9: perfeito. Então cada um faça uma avaliação para que não desperdice seu voto, né?
0: Claro.
9: E como o Beto falou, Nova Prata teve ajuda de muitos políticos aqui nesses últimos tempos, né?
0: Uhum.
9: E a gente gostaria que esses políticos que nos ajudaram, para continuar nos ajudando, eles precisam ser eleitos, né?
0: Perfeito, muito bem. Domingo, então, é dia de eleição, com calma, todo mundo votando, enfim, para as eleições que estão aí, para a escolha deputado estadual, federal, senador, governador e presidente.
8: Seis votos.
0: É isso aí.
8: São dois votos para senadores, lembrando o pessoal, né? Começa com deputado federal, depois deputado estadual, dois senadores, governador e, por último, presidente.
0: Perfeito, muito bem. E puxa vida, parece que a gente, né? Mas daqui a 2 anos tem outra eleição, já fazem.
8: É verdade.
0: 2 anos que os senhores estão no trabalhando aí,
8: é,
0: né?
8: É verdade. Passa rápido, hein?
0: Puxa vida, rapaz.
8: 21 meses ontem, né?
0: É verdade.
8: Incrível.
9: É verdade. Hoje é sexta. Ô, Maranga, rapidamente. O Beto perguntou aí, o caminhão também, o caminhão. A distância entre Vera Nópolis e Frederico
0: é
9: 320 quilômetros.
8: É longe, rapaz.
0: É isso aí.
9: A propósito, o caminho hoje é sexta-feira, né? Há dois anos, hoje, bem nesse momento, eu estava entrando em curto circuito.
0: É verdade, não acompanhou as eleições, né? Deu um problema, um impacto.
9: Deu pane no sistema.
0: É.
9: Ficou. Hoje 2 anos.
8: Pois é, eu tenho inveja isso.
0: É verdade, até tá bem agora, caminhão, tá tranquilo?
8: Tô bem, também, graças a Deus.
0: Maravilha.
8: Tá muito arrivo, Altir, parceirão na prefeitura, que cedo.
0: Bom.
9: E já falando da questão de. Vai terminar uma eleição agora para quase uma eleição geral, né? Menos para prefeito. Ontem eu recebi uma informação, já que o Marangoni, né, provocou essa coisa aí, viu, Beto? Daqui a 2 anos o Beto vai concorrer à reeleição.
0: Já tá garantido.
8: As suas palavras, não, meu nobre amigo não, Preto, não as minhas.
9: Vai, evidente que vai. Tá na. Ele pode, não. Eu tô falando a questão lógica, né,
0: perfeito,
9: caminhão?
0: Perfeito.
9: E segundo ontem, nada pessoal, querido caminhão, mas segundo que me falaram ontem, que visando já a reeleição, o Beto que vai se apresentar como
0: certo,
9: candidato.
0: Certo. Muito,
9: né,
0: bem.
9: Aí, segundo que me falaram, o vice do Beto deixaria de ser o caminhão.
0: Já tá sacando o caminhão?
9: Não, tô, o caminhão.
8: Acontece que eu já desisti, né?
9: Não. Deixaria de ser o Beto, seria o Frigo.
0: Será?
9: Me falaram. Pessoal do que compõe aí com
0: o Beto. Agora colocou o
9: querido, o caminhão entende. Eu não tô falando aqui nada de contra, a favor, nada. Apenas o que foi me falado ontem.
8: Bom, tem muito apreço pelo Frigo, mas assim, ó, não temos nada, não falamos nunca sobre isso. Não sou candidato à reeleição hoje. Diz que as pessoas me pesem. Não sou candidato. Poderei, mas hoje eu não sou candidato à reeleição, não temos conversa sobre isso em momento nenhum, nós estamos focado justamente
9: mas
8: em fazer.
9: Tá, Beto, querido, não, evidente que tá focado, não vai deixar de trabalhar por causa disso.
8: Não, mas é isso, porque
9: claro.
8: Você tá com foco, por exemplo, toda essa chuvarada que deu, tu acha
9: verdade.
8: Que é pouca demanda de trabalho?
0: Não,
8: pessoal ligando, pessoal chateado, e a gente entende, a gente só pede que o pessoal também tenha entendimento que isso é uma coisa de Deus, não é um problema da administração.
2: Claro.
8: Olha o que aconteceu com Serafina, com Guaporé, com Bassano. Nós ainda tivemos sorte aqui em Lava Prata, que no centro da cidade, né? Sorte, ela vem acompanhada também um pouquinho de competência, porque nós mexemos o ano passado aí, fizemos algumas drenagens na Presidente, na Flores da Cunha, na Sagrada Família e tal. Mas agora nós temos que repor todas as estradas do interior, do interior. E nós temos três problemas pontuais. Essa é a Fazenda Pratinha, Retiro e a RS-324, aí no próximo do Klanovski ali, também nós vamos ter que fazer um desassoreamento.
10: Eu acho que eu sabia, né?
8: Isto. E me permitam aqui, já que entrei neste assunto, fazer uma correção de um vereador que se pronunciou na Câmara de Vereadores, um vereador com instrução, um vereador com, né, com formação, dizendo que a prefeitura poderia ter mexido nisso já há muito tempo. Não. A prefeitura só mexe nisso, embasado numa lei que ele citou lá na Câmara de Vereadores, quando existe um decreto de emergência. Que agora foi feito o decreto de emergência, alguns dias, agora sim nós podemos mexer. Porque senão tu imagina que se não a prefeitura faz um decreto de emergência, trabalha naquele setor que foi avalizado pelo Estado, pela FEPAM e pela fiscalização municipal do meio ambiente, aí passou, começou a sair sol, daí 3 meses nós estamos de novo dentro dos riachos, com dragas, eu já teria sido preso. Então, é só com decreto. Então, eu quero deixar claro isso, as pessoas que entenderam que o município poderia estar trabalhando direto em desassoreamento, não procede. É só através de decreto de calamidade.
11: Qualquer rio, qualquer córrego, é isso, tem que ter.
8: Isto, porque é muito meticuloso essa área, o meio ambiente ele prima muito pela segurança e tal, mas nós, nesses pontos que eu citei, Fazenda Pratinha, Retiro e não sabia ali embaixo, próximo ao Klanovski, nós já temos encaminhamento da licença, já tivemos reunião com o meio ambiente, então nos próximos dias nós estaremos aí trabalhando nesses locais para tentar desobstruir mais ainda o rio, para dar mais fluxo aí. Além de, estamos projetando alterarmos alguns pontilhões, né? Tirarmos os tubos e colocarmos uma coisa mais larga, umas galerias que dão mais vazão para a água.
11: Ah, perfeito. Então, assim, eu aproveito nesses dois primeiros anos agora de mandato, né? Dessa dupla aqui. Assim, foi aquilo que vocês estavam pensando, essas intempéries, esses problemas com a natureza, enfim, outros problemas influenciaram no trabalho de vocês? Que análise dá para fazer nesse sentido?
8: Ah, influencia sim, financeiramente, porque agora nós fizemos uma estimativa de quase, se você colocar hora máquina, diesel e blindagem das estradas, nós vamos gastar em torno de R$1 milhão. Então influencia porque este valor ele poderia ser utilizado para outra finalidade, né?
11: Uhum.
8: Então, mas não adianta, temos que recuperar as estradas, nossos agricultores merecem uma estrada que tenha possibilidade de trafegabilidade, então e vamos fazer os acessos das casas também, onde foi atingido, mas foi o atingido nosso interior. A cidade, me permita fazer uma outra correção para um rapaz que fez uma postagem no Insta, no Face, recentemente, e citou que nós recebemos 2.100.000 da Defesa Civil, mas no entanto ele colocou algumas fotos de que, ah, mas aqui não resolveram esse problema, ganharam 2.100.000 e não resolveram esse problema de tubulação aqui e tal. Primeiro que esses 2.100.000 são do ano passado. É quando nós fizemos 4 pontes, Fazenda da Pratinha, Boretos, Travessão Golembesque e Santa Catarina.
11: Especificamente para esses pontes.
8: Exatamente. Que nós tivemos em Brasília 2 vezes para liberar com o secretário Volney, que é o secretário da Defesa Civil Nacional. Então, esses 2.100.000 que foram colados nessas imagens recentes, eles não procedem. Até agora não veio 1 centavo. Nós estamos protocolando, sim, e nós estamos pedindo mais de 2.500.000. Estamos pedindo 3.500.000 para nós alterarmos algumas pontes, para alterarmos alguns trechos dentro da cidade, nos bairros. Então, não veio nem 1 centavo ainda do governo do estado.
11: Certo.
8: Tudo que nós estamos fazendo com recursos municipais.
10: Mas dentro da tua pergunta ainda, Marangoni,
9: Aí o pessoal vai dizer, bom, mas Altir, tu não sabia a real situação dos números da prefeitura? Eu achava que a capacidade de investimento que o nosso município tinha, em função de sua arrecadação toda e tal, fosse um pouquinho melhor, viu? A capacidade de investimento do nosso município, de o que sobra de dinheiro para investir, é muito pouco. O que a gente tem feito até agora aí, basicamente, é através de emenda parlamentares e recursos do governo do estado, né, Beto?
8: Isso.
9: Eu posso dizer que quase, não é no total, mas digamos que 90%.
8: Né? É, e nós... Esse foi um foco nosso aí, nós focamos bastante em Brasília, nós temos vários deputados.
11: Por isso que foi buscar tanto
8: senadores, recurso. Claro, e agora nessa eleição também se projeta. Então, não só do nosso partido, isso é uma coisa impressionante. Nova Prata, quando chega na eleição municipal, sempre tem, obviamente, a questão da disputa, né?
11: Normal.
8: Então,
2: tem que ser disputa, né, Beto?
8: Isso,
2: outro jeito.
8: Isso, mas quando se chega após a eleição, praticamente todos os partidos e as pessoas que são ligadas ao meio político, elas buscam recursos para Nova Prata.
11: Uhum.
8: Isso é bacana. Isso é interessante. Mesmo que o intuito seja já fazer uma promoção pensando daqui a 2 anos, por exemplo, que ele disse o prefeito.
11: Não,
8: mas o importante é que Nova Prata ganha com isso, né? E a gente vai conseguir desempenhar as obras.
11: Posso fazer uma colocação aqui de um ouvinte? Vou fazer como posso.
8: Por favor.
11: Como ela escreveu aqui.
8: Por favor.
11: A Imelda Nicole. Imelde Nicole. Bom dia. Ali na Vila Sabiá, Sabiá?
8: Isso.
11: Ali na Vila Sabiá não é a primeira vez que alaga. Cuidado com o microfone aí. O pessoal fez abaixo assinado e nada. E aí, o que estão esperando?
8: O que eu disse para você há pouco tempo ali, e disse para todos os ouvintes, se a prefeitura pudesse entrar a qualquer momento dentro de um riacho que tem toda uma legislação estadual e federal, a gente já teria feito. Agora, através desse decreto de emergência, nós já estamos com essa o Rio Sabiá pontuado, inclusive nós vamos tirar algumas árvores que tem ali, se você mora ali perto, você...
11: Imelde,
8: você vai saber. Então nós vamos tirar algumas árvores e vai entrar uma máquina aí, vai desassolhar, tem um monte de resto de cascalho, de brita e tal. Nós vamos querer dar vazão para o rio, para que ele não encha mais. E também rezar, Imelde, que não venha fluxos de água tão intensos, né? Que não atingiram só Nova Prata, né? Atingiram todo o estado aí.
2: É agora. Beto e vice-prefeito Altir Ferro, nosso amigo Caminhão. Assim, ó, hein, Beto, quando o Caminhão enfatizou bem essa questão da relação entre orçamento e o que sobra percentualmente para uso livre, né? Essa relação entre orçamento e depois de pagar as despesas ordinárias do executivo, prefeito e vice-prefeito Caminhão. Mais uma vez nós estamos nessa situação, Beto, que não sobra dinheiro em
8: não.
2: Prefeito Beto.
8: Não.
2: Vamos botar assim, porque não estou comparando, o Beto vai entender, né? Até porque é um cara inteligente. Não estou comparando entre você e o ex-prefeito Alcione.
8: Sim.
2: Porque o Alcione também, quando chegou, ele fez questão ao longo do mandato dele de enfatizar, olha, quando eu cheguei na prefeitura, havia uma relação de sobrar no máximo 1% para investimento livre, né, entre o orçamento e as despesas ordinárias. Então, depois de um determinado momento, ele vinha aqui com um gráfico, ele mostrava, olha, aumentou, nós estamos sobrando dinheiro e não está acontecendo isso, prefeito Beto?
8: Não está.
2: Porque o Caminhão disse, olha, se não fosse a emenda, essa coisa não haveria dinheiro.
8: Não, existe um percentual grande das emendas, isso que o Altir disse, mas graças a Deus, com o sistema de austeridade,
2: sim,
8: nós estamos sim, com superávit, tranquilo, só que...
11: Não é suficiente.
8: Isso, para aquilo que a gente deseja,
11: uhum,
8: né? Aquilo que eu e o Altir e a comunidade precisa para atender, tipo, essa senhora que ligou para nós botar mais máquinas, nós tivesse mais máquinas, comprar ele mais máquinas para atender, então, nós já teríamos asfaltado Oitavete e Finca Ferro, nós já teríamos asfaltado esse travessão da Estrada Velha do Retiro, que está precisando. Então, é isso que a gente se refere. Não existe recurso suficiente para tudo, mas nós fizemos mais de 30 obras. Sim. Que já foram elencadas aqui, as pessoas estão vendo.
2: Com dinheiro próprio, isso?
8: Isso, com dinheiro próprio e parte das
2: emendas. Não, tudo bem. Mas basicamente, percentualmente tem, não é mais 1%, como segundo o ex-prefeito Alcione, foi no caso do vôlei. Né? E essa relação aumentou, esse percentual aumentou, Beto. Então, já que estamos nessa, qual é a relação entre orçamento e o investimento livre? Que sobra, o superávit que você
8: sobra? Sobra uma média por ano de 4% hoje.
2: 4?
8: É, num orçamento de 160 milhões, que foi em 2026, né? Então sobra 7 milhões, 7 milhões e meio para investimento. Do dinheiro público.
2: Num ano, né?
8: É, sim. Num ano, né?
2: 4 milhões.
8: Agora, 7,5 milhões.
2: 7 milhões.
8: É. A gente não tem condições de fazer o que nós pensamos.
2: Claro, porque.
8: Né?
2: Porque não tem
8: mais condições. Eu quis dizer.
11: Claro, claro.
8: Nos frustra, né? Isso. Porque a gente achava que sobraria mais, né?
11: É. Olha aqui. Vou lá. Primeiro os delicados aqui, o abraço do Dali Golombieschi, um abraço, o prefeito Beto e Altir, Santidoro Luiz Aguarda. Abraço, que é como sempre.
8: Mas aí tu pegou pesado agora, Dali. Não, Santos Isidoro, sim, ele está no radar para fazer correções do Santos Isidoro, mas é aquilo que eu falo, né? Desculpe, eu não quero ofender ninguém e não jamais faria isso, mas asfalto feito rapidinho para voto é isso que dá, entendeu?
11: Estraga.
8: Esse asfalto que nós fizemos para Três Martes e Santa Catarina ali do Retiro é asfalto para 20 anos, é asfalto a quente, é o mesmo asfalto que nós vamos fazer no Campestre e vamos fazer na Garibaldi.
11: Perfeito. O Pereira, abraço ao prefeito Beto Altiro, vem fazendo um ótimo mandato. Dato com responsabilidade, obrigado, de coração. Aqui também, o Valdair está mandando um recado, ele escreveu: coragem, meu amigo Beto, abraço a todos. O Valdair mandou esse recado.
8: Obrigado, Valdair Pereira.
11: E aqui do outro lado, a Eliane Anzanello. Bom dia, queridos amigos da Rádio Ativa, Margoni Preto e Clécio. Um bom dia muito especial ao nosso querido prefeito Beto Altir. Como está o andamento do asfalto da linha Garibaldi? Segundo a previsão, pulou aqui. Segundo a previsão, onde é que está a Eliane aqui? Segundo a previsão dada em abril, está atrasado, mas bem sei que questões ambientais devem estar atrasando tudo. Bem como o clima, colocou a Eliane, grande abraço.
8: Oi, Eliane, tudo bem? Sim, tu tem razão. Ali faz divisa com a Fazenda Tupi e ali nós temos um problema um pouquinho mais sério, mas nada que vai nos proibir de fazer esse asfalto. Então só vai demorar um pouquinho mais, meses a mais do que nós tínhamos projetado, mas já está tudo encaminhado.
11: A Ivanete Rampon, bom dia, Marangoni Preto. Primeiro, quero deixar um abraço para o Beto e o vice Altir e dou um conselho para o povo. Deixa o Beto trabalhar, chega de críticas e bom dia a todos.
8: A gente sabe que eu sempre disse isso desde o primeiro dia e o Altir também. A gente não vai conseguir resolver todos os problemas. É isso que as pessoas têm que entender. Mas elas têm que saber que nós estamos nos esforçando. E algumas mudanças são nítidas. Por exemplo, ontem começou uma nova empresa de ônibus urbano.
11: É verdade.
8: Então, é uma empresa sólida, uma empresa. E temos aqui que agradecer também a empresa Prata Vera, do Lucas, porque também entrou num período difícil e executou a sua parte. Trabalhou com algumas particularidades, algumas deficiências, mas executou o trabalho dela. Mas nós, enquanto gestores, nós precisávamos trocar a empresa. Então nós conversamos com o Lucas, explicamos. Lucas, infelizmente, nós temos que colocar veículos mais novos, que não tem problema, que não haja atraso, enfim, e ele entendeu e tal, e nós contratamos essa empresa aí através de contrato emergencial, que eu tenho certeza que vai atender bem a população. E assim por diante, Ginásio Esportes, não sei se foram lá recentemente.
11: Agora é dia 18, vai ser a inauguração.
8: 24. Nós estamos tentando promover um negócio bacana aí, com ex-jogadores do Salão e Campo Preto.
2: Sim.
8: Famosos aí.
2: Históricos.
8: É. E além de times locais aí, mas o secretário de Turismo e Desporto tá vendo toda essa parte, então. Capela Mortuária também, antes que me peçam, né? Também a ideia é este mês de outubro a gente inaugurar. Sim. Ela.
11: Opa.
8: Ganhamos as doações, eu preciso falar aqui, eu não sei se ele vai gostar ou não lá, mas a Ouro Fértil é muito generosa com o município e nos doou todo o material, as cadeiras, os climatizadores, o sistema de som. Uhum. Então, um abraço pro pessoal do Ouro Fértil, Francisquete e familiares, pela sensibilidade em ajudar o município nessa questão, como também eles ajudaram nas arquibancadas de todo o ginásio.
11: Opa.
8: Nós teremos tábuas de 35 com leve estofamentozinho em cima.
11: Oh, legal.
8: Em toda a arquibancada, então, graças a Ouro Fértil, que teve também essa.
2: Ah, em todos os degraus lá da.
8: Todos os degraus teremos.
2: É uma novidade.
11: É. Ah, que legal, sem dúvida. Sabe que agora, nesses últimos dias, houve uma certa crítica em relação à Placidina, que estaria parada, né? Nada foi feito aí, prefeito.
8: Sim, licitação dia 7. Anotem aí, hoje é dia 2. Licitação dia 7. Vamos torcer, vamos rezar que não haja impugnação, que ganhe uma empresa certinha, que em 20 dias ela comece a trabalhar. É uma obra de 60 dias estimada, asfalto pronto. Se tudo correr bem, tá, gente? Porque o órgão público tem disso. Pode ser que uma empresa impugne a outra, entendeu? Enfim.
2: Mas quarta-feira da semana que vem, dia 7.
8: Uhum. Podemos até passar para vocês, quando sair a licitação, o resultado e a empresa que ganhou.
11: Não, mas é claro, para que a gente fique assim meio de olho, né? E vendo o que é que a coisa vai acontecer. Deixa antes que passe em branco, o jornal de hoje, como é que se, foi a zero hora, né? Qual é que é a zero hora?
8: Sendo o Diário Oficial, aqueles editais, né?
11: Exatamente.
2: Jornal do Comércio.
11: Jornal do Comércio, sabe?
2: Ah, Jornal. Jornal do Comércio.
11: O que é esse edital aqui, afinal de contas?
8: Edital é mais um valor que nós conquistamos junto ao governo federal o ano passado. Trabalhamos um ano e pouco, eu, Altir, e conseguimos 3 milhões de reais junto à Secretaria de Turismo do Estado. Uhum. Para fazermos uma obra de infraestrutura no nosso Parque Velo Prata, ali na, quem entra na cidade, ao lado dos pórticos ali. Porque aquele parque é bem é bacana, mas ele está assim há muitos anos, 20 e poucos anos, daquele jeito. Então, o Automóvel Clube até fez uma pequena obra, atividade na pista de arrancadão ali, mas precisa de infraestrutura, precisa de uma cobertura, precisa de banheiros. Então, nós criamos um projeto aí maravilhoso, aí o município vai colocar mais 1 milhão de contrapartida. Então, serão 4 milhões investidos. Ali terá o quê? Uma pista de caminhada ao redor de todo o parque, asfaltada, com aquele componente próprio para caminhada, material próprio, né? Não me veio o nome agora, mas toda iluminada, vai ter espaço pet, vai ter um parquinho, vai ter uma academia, vai ter uma cancha acústica.
11: Concha.
8: É, concha acústica, desculpe, e vai ter um local
2: coberto
8: para 2 mil pessoas. Então, além das três entidades hoje, que é o Automóvel Clube, o Kart Clube e o Capoeiras Moto Grupo, outras entidades poderão dispor aí de fazer alguns eventos, tudo isso com o propósito de fazer geração de renda no município. Turismo, um evento de 1 ou 2 dias, as pessoas vêm, gastam na cidade, ficam em nossos hotéis, ocupam os restaurantes, abastecem, e é isso que nós queremos. Por isso que vamos fazer esse digamos, mini parque municipal,
11: mas
8: vai ser muito bacana para a comunidade.
11: Muito bom, não tenho dúvida nenhuma.
8: E aí, edital é uma das questões legais que tem que ser publicado, edital, né?
11: Certo, isso, o que que acontece? Qual é o tempo para que isso...
8: Um ano, começa agora, em novembro, as obras, inevitavelmente, e tem que estar pronto até novembro de 27.
11: Muito bem. Eu acho
8: já que... estipulado, né, com cronograma, com planilhas.
2: Sim, isso aí dá para programar, né, porque tem uma questão que é fundamental, que é o dinheiro. O dinheiro já está destinado e isso, não resta dúvida, acelera e também, né, programa todo o processo.
8: É o cronograma de obra, né, que a gente diz, e acompanhamento com a nossa fiscalização. A exemplo daquele posto de saúde que está com 80% da obra já pronta, lá próximo da Santa Cruz, lá entre a Santa Cruz e a Santa
10: Altamira. Então tá andando bem, graças a Deus, tá dentro do cronograma previsto.
11: Aham,
10: previsão ali, acho que é março, fevereiro, março, do ano que vem.
11: Mas vai ficar um espaço interessante, não é, caminhão?
10: Com certeza.
11: Puxa vida.
10: Vai ser muito legal.
11: É? Para eventos, coisa e tal, para trazer as pessoas para dentro da cidade, que logo mais tem esse problema também do retorno do ICMS, né?
10: Isso.
11: Que é preciso gerar renda dentro da cidade, né? Ajuda.
10: O consumo,
11: muito,
10: né?
11: O consumo ajuda muito nessa questão aí.
10: E ali é um local que muita gente vai caminhar e eles aproveitam a pista do plano da arrancada e eles vão e voltam naquela pista, né?
11: Certo.
10: Então, se eles vão caminhar ao redor de todo o parque.
11: Ah, vai ser legal. Vai ser
10: bem bacana.
11: Nenhuma. Muito bom. Perfeito. Outra questão que surgiu e que houve, inclusive, nós já falamos sobre isso algumas vezes aqui, mas é bom a gente colocar a respeito dessa questão, na questão das ruas da cidade, que está sendo programada a colocação de controladores de velocidade, né? Teve gente que achou que não deveria, até porque tem muito calçamento na cidade, aquela coisa toda, enfim, que seriam 20, mas a gente conversou já com o prefeito a respeito disso, né? É que serão em pontos estratégicos, não é isso, prefeito?
10: Isso, serão pontos específicos que geram mais velocidade. Normalmente em ruas asfaltadas, né?
11: Uhum.
10: Que geram mais velocidade. Então, é uma maneira também de nós evitarmos o quebra-mola para não danificar veículos e tal. A pessoa terá a multa se ela passar acima daquele limite de velocidade estabelecido naquela região, né? Mas não terá o seu veículo danificado caso você passe ali e não tenha visto, né? Então, é bem mais acessível.
11: É isso.
10: Mas
11: aí,
10: a ideia é isso.
11: Continua de pé essa ideia.
10: Claro, continua de pé essa ideia. É uma maneira de nós darmos um pouquinho de tranquilidade para as pessoas que moram, considerando a isso tudo, a abertura da Placidina, o asfaltamento da Independência, lá do asfalto, do basalto, desculpe, que está em processo já para mandar para licitação. Então, essas vias, elas vão gerar um deslocamento mais rápido dos veículos, naturalmente. Então, ali sim, alguns pontos nós colocaremos as lombadas, mas não na cidade como um todo, que nem foi dito, que nem foi vendida a ideia, não.
11: Só em alguns pontos.
10: Isso.
11: Perfeito, muito bem. Por falar em trânsito, aqui uma questão muito importante. Placidina pronta, enfim, movimento grande, aumenta. Nós temos aqui a construção no hospital que está em andamento do pronto atendimento novo, certo? O pronto atendimento novo. Se fala na questão da UTI, né? Futuramente pro hospital. Isso, prefeito e vice, não vai aumentar muito o trânsito nos arredores do hospital e ali vai ser preciso uma intervenção para que as coisas fiquem mais disciplinadas nas questões do trânsito?
10: Vai, você tem toda a razão. Nós vamos ter um movimento muito maior do que nós temos hoje, mas nós já temos um planejamento muito interessante, tanto para aquela avenida que desce, que passa em frente ao hospital, é a Cônigo Pérez, quanto para esta avenida que passa em frente à prefeitura, que é a
12: Fernando Luzzatto.
10: Ali, mais precisamente da muralha até a esquina da Casa da Cultura. Então, nós já temos um plano ali de fazermos aí uma questão que é uma continuidade da reforma da praça, que é outro projeto que deverá iniciar no máximo em novembro ou dezembro.
11: Perfeito.
10: Né? Já temos 1.200.000 em emenda e trocaremos todos os bancos da praça, trocaremos toda a iluminação em LED, será feito todo um paisagismo novo. Então, esse projeto da praça, para vocês entenderem, ele é em três etapas. O primeiro projeto é a praça, o segundo projeto é a rua em frente ao Banco do Brasil e à Caixa Federal, e o terceiro projeto é justamente esse que vai da muralha até o hospital, pensando no pronto atendimento, pensando no hospital e enfim. Então nós temos aí
12: O próprio PA, Beto, eu não sei quantas vagas vai criar na primeiro piso.
11: Vai ter estacionamento aí.
12: É.
11: Estacionamento interno.
12: É, então.
11: Vai ter estacionamento interno.
12: Eu não lembro, mas é um bom número de vagas. Hein?
11: É um bom número
12: de vagas.
10: É importante falar também que nós trabalhamos com estrutura de drenagem em torno de 250.000. Fizemos uma drenagem ao lado do PA, abrimos até o canto do ginásio de esportes lá em cima.
11: Ah, certo,
10: conseguimos a cedência do Clube Grêmio Pratense através da presidente Veridiana e conseguimos canalizar para dar uma aliviada para que aquela parte ali não esteja, não tenha problema quando der uma chuva muito grande. Que...
11: É, já teve problema aí grave.
10: Sim, né? Já tivemos. Claro. Então nós estamos fazendo...
12: Historicamente aí sempre foi um problema, né?
2: É, sim. Agora, né? Até porque, né, prefeito? O prefeito já falou em outras oportunidades que aqui esteve. A questão toda, não, tudo é uma coisa completa, porque sai lá da BR-470, essa que é a questão, né, prefeito?
10: E por gravidade,
2: né? Tudo tem o desemboca, vamos colocar assim, chega até o centro da cidade se não houver uma drenagem adequada. Não é isso que acontece?
10: Isso. Então, é mais uma das obras de drenagens. Agora eu falei com o secretário de obras hoje de manhã, vai voltar aquela máquina pequena, vai entrar novamente dentro das galerias para terminar de desobstruir a parte final. Então, tudo isso é feito para que a água flua. E nós temos aqueles dois projetos de nós temos um projeto de que nós conquistamos também, junto ao governo do estado, de 2,5 milhões, através do FUNRIGS. 1,250 milhão, nós vamos começar as galerias do Sagrada Família, e 1,250 milhão, nós vamos começar uma drenagem que há muito tempo é solicitada ali no povoado Cola, próximo ao antigo mercado Girassol, hoje é mercado ON, ali, que tem que atravessar ali, então sempre dá problema naquelas residências ali. Então nós vamos também fazer essa drenagem aí e vamos fazendo a nossa parte, né? E o próximo que venha continue na mesma tocada, porque eu acho que vai se resolvendo os problemas da cidade, então, aos poucos, né?
2: Então, o prefeito, a questão do projeto todo, claro que, como o prefeito falou, por etapas. A questão do centro histórico, vai haver ali uma remodelagem bem presente em toda essa questão da área. Começa pela o que evidentemente que demorou, e as pessoas e o prefeito também reconhece sobre isso, a questão da praça.
10: Certo.
2: É o primeiro, a primeira etapa, primeiro passo, a praça, isso.
10: E isso, a praça é o primeiro
2: passo. Os bancos, essa questão toda é isso.
10: Os brinquedos, né? Totalmente.
2: Arborização também, isso.
10: Arborização, né? Iluminação em LED e o chafariz, né?
11: O chafariz
2: moderno. Histórico do, da cidade.
10: Não vai ser um chafariz mais moderno.
2: Não, mas estou dizendo. Era uma referência aqui na cidade.
11: Então,
2: né?
11: Isso significa que tem todo o planejamento, já tem.
10: Já tem o projeto, já tem.
11: Projeto e tudo.
10: Tudo. Agora é só.
12: Tu não chegaste a ver.
2: Quando eu cheguei aqui já não havia mais o chafariz, já não tinha mais. Mas o pessoal sempre falou, né? As pessoas mais antigas, olha, havia aqui, ali naquela árvore, ali onde tem. Parece que ali perto. Ali onde que agora tem aquele espaço em branco. E as pessoas falam que ali havia o chafariz.
12: Exatamente ali.
10: Circular, é, com uma borda redonda, né? Tipo borda de pizza.
11: Certo.
10: Né? É bem bacana.
11: O Décio Luiz Pocai abraça o prefeito Beto, que conversei em março na festa dos 60 anos dos meus pais. Colocou aqui o Décio Luiz Pocai.
10: Esse homem é capitão, se eu não me engano, capitão, se eu errar, aposentado do Exército Brasileiro.
2: Não, Décio não.
10: No Décio?
2: Não, Décio ele mora em Assis Chateaubriand.
10: Ah, Décio, desculpe, eu confundi com o teu irmão.
2: Ele mora em Assis. Em Assis Chateaubriand. Ele é filho, eu acho que, dessa relação. Com...
10: Não, ele é irmão, então, do capitão esse.
2: É irmão, senhor.
10: Abraço, Décio.
11: Grande abraço. Muito bem. Bom, prefeito e também o vice aí que estão. Começou também uma questão de ajardinamento pelas ruas da cidade. Não começou, não teve o projeto.
10: Que bom que foi notado.
11: É, foi, né? Inclusive na entrada que eu passo sempre aqui, aquele canteiro foi colocado, né? Flores, coisa e tal, ficou bonito.
10: É, nós temos um projeto aí que vai, de agora em diante, nós vamos intensificar isso. Onde pudermos fazer um ajardinamento e deixar a cidade mais bonita, mais florida, fazer. Então agora nós recentemente cortamos toda aquela vegetação ao lado da prefeitura verde lá, então está feito.
11: Ah, é verdade.
10: Está sendo feito o replantio ali do lado da caixa, quem olha da caixa a prefeitura, então do lado esquerdo também já foi feito enfim, toda a cidade.
12: Está mais limpo, né?
10: Nós lavamos e repintamos os pórticos também, porque eu acho que é importante, podamos algumas árvores já que davam mais problemas, temos muito por fazer ainda, porque a demanda é muito grande. Esses dias acompanhamos a manutenção dos contêineres de lixo, que é muito importante. Então, quando as pessoas notarem que os contêineres estão virados de cabeça para baixo ou de lado, é porque a empresa fez a manutenção e tal. E enfim, então estamos. O lixo, a gente sabe que melhorou sensivelmente. Ainda temos problemas, claro, mas ele melhorou em detrimento a outra empresa que trabalhava. Então,
12: melhorou muito porque o número de reclamações foi lá para baixo.
11: Diminuiu bastante. Diminuiu sim.
10: Lâmpadas queimadas, sim, nós temos um problema. Nós tínhamos o rapaz que mexia nisso, ele tirou férias e acumulou, mas nós temos 15 mil lâmpadas no município, então é difícil. Nós teríamos que ter duas ou três equipes para, por exemplo, a lâmpada ser trocada em 24 horas. É difícil. Nós não temos essa capacidade, mas alguns dias a lâmpada é trocada. É importante que a prefeitura saiba, que as pessoas liguem para a menina que é responsável anotar o endereço, a rua e tal, para a gente poder trocar.
11: Ah, certo, muito bem. A questão do estacionamento continua sendo trabalhada por vocês, porque também foi, né, assim, muito, muito conversado a respeito disso, e que estava sendo utilizada aquela maneira, né, de deixar o pisca ligado em alguns lugares. Vai continuar? Tem alguma coisa de novidade?
10: Foi muito bom você ter tocado nesse assunto. Eu não sei se eu ia pautar aqui, porque, mas sim, nós só não colocamos as outras 20 vagas rápidas por causa do tempo, mas agora, possivelmente a semana que vem, nós já iniciaremos a criação de mais 20 vagas. E uma observação a todos os ouvintes: prestem muita atenção nessas vagas rápidas, porque a Brigada Militar agora iniciará um sistema de multas. Já entramos em contato, tem previsão legal.
2: Vai ter autuação.
10: Se os veículos não tiverem com o alerta ligado nessas vagas rápidas ou permanecerem mais de 30 minutos, serão autuados. E é uma maneira que a gente acha, por enquanto ainda, de evitar a instalação da cobrança obrigatória. Então nós estamos tentando aí educar as pessoas que não estacionem em frente aos seus comércios e deixem os clientes virarem nos comércios, que perfeito, seria uma coisa lógica, né?
11: Perfeito, sim, é isso mesmo.
12: Então, mas prefeito, desculpa aí, não, uma pergunta que se impõe aqui. Quando o prefeito fala, olha, vai começar a ter a autuação e a fiscalização da brigada, que tem um convênio entre o município, que é uma coisa isso normal, né? É um convênio estabelecido.
11: Convênio.
12: Né? Entre a brigada, que faz o policiamento, a questão do trânsito, cuida isso aí, tudo bem. Agora, quando o prefeito fala, olha, 30 minutos, se não o condutor não colocar ali o pisca-alerta, né? Pisca-alerta, haverá autuação. Tá, mas aí o prefeito sabe, o caminhão também sabe, olha, mas como é que sabe que ficou 30 minutos? Não. Só, a partir de 30, como é que seria essa cobrança, essa autuação, prefeito?
10: Uma coisa
12: na
10: assim.
12: Na prática.
10: Na prática é o seguinte: na prática a brigada sempre vai estar girando e, obviamente, não é nos 32 minutos, 35 minutos.
12: Isso.
10: É aquele veículo que está lá.
11: Já faz tempo.
10: E já faz tempo. E a brigada já passou uma hora e está lá. Vai lutar.
11: Tá,
10: então são casos esporádicos, né?
12: Ah, claro, eu entendi. Quer dizer, haverá, evidentemente, que primeiramente haverá uma coisa de mais um aviso para.
10: Não, sim. Eu vou dizer que há ainda uma tolerância, mas que as pessoas não abusem, entendeu? Porque todo mundo pode pagar uma conta na loja, ou pode ir pra padaria comprar alguma coisa, ou pode ir pro açougue, ou pode ir mesmo e ver um celular na Vivo. Em meia hora dá pra fazer muita coisa, entendeu? Okay. Deixa o alertazinho ligado aí, sem problema.
12: É o tempo da situação que dificilmente vai haver esse tipo de infração, né? Porque o pessoal tá antenado, né?
11: É isso aí.
12: Está bom. Ele vai ficar 30, 35, e, 40 no máximo.
2: E a partir da realmente que acontecer essa vamos botar assim, essa previsibilidade da brigada poder e ter a autoridade que tem, né? Para autuar, haverá, vamos botar assim, uma campanha de informação sobre isso, prefeito?
10: Sim, na verdade já está explícito na lei, na tabela dos 30 minutos, já tem a legislação e tal. Só que nós, por uma questão de bom senso, nós ainda não tínhamos ainda, né, feito um direcionamento mais rígido. A gente quis apostar que as pessoas acreditassem nessa proposta, que é uma proposta paliativa, né? Mas pelo jeito eu tenho visto muitos veículos sem alerta ligado e tal. Então,
2: a gente... No primeiro momento havia, eu também é com, né?
10: Isso, então agora...
2: Todo mundo alerta, né? Depois faz negócio, né? As pessoas entendem, ou alguns, né? Não todos, né? Mas alguns, isso aí não tem cobrança, não tem nada.
11: É. Deixa eu fazer a colocação do nosso ouvinte de sempre, é bom, que maravilha que a dona Rosali de Fátima Leite esteja conosco, muito obrigado pela sintonia. Bom dia, o prefeito falou da cidade inteira, esqueceu de mencionar a limpeza de nosso cemitério, que está a desejar, finado já está chegando.
10: Eu quero dizer para essa contribuinte que ela tem toda a razão. Por quê? Houve um lapso de dar férias para o responsável, né? Ele tirou férias 30 dias, ou todo mês de setembro. Mas agora ele retorna dia 4, segunda-feira, dia 4?
2: É. Não, segunda-feira, dia 5.
10: Dia 5. Ele retorna dia 5 e além dele nós colocaremos outras pessoas para deixar o cemitério adequado e limpo para os finados.
2: Haverá um reforço na equipe lá.
10: Isso, um reforço na equipe.
11: Maravilha, muito bem. Bom, gente, mais alguma colocação? Alguma
12: nós temos
11: coisa
12: ainda esqueceu? Sobre a outra reforma do CRAS lá que teve problema, né? Também há muito tempo, como o problema do ginásio, mais de 10 anos. A casa mortuária, 7, 8 anos, quantos anos?
11: Poxa vida, todas as coisas que demoraram.
12: O CRAS também é uma outra.
11: É isso aí.
12: Investimento razoável aí, né? Então também está sendo concluído.
2: Mas
12: acho que faz uns 6 anos que está.
2: Mas o prefeito e caminhão, vice-prefeito de caminhão, olha, vocês, para esse mês vocês nos trazem boas notícias. As capelas mortuárias serão entregues à comunidade, é uma notícia importante, né? É importante, olha, o que ficou essa discussão, o caminhão?
12: Não é a dos nossos sonhos, mas.
2: Não,
12: né?
2: Mas tudo bem, mas finalmente o que importa é que será entregue. Será entregue uma demanda antiga da comunidade. Questão do ginásio também. Finalmente teremos o ginásio apto.
10: O ginásio vai ficar maravilhoso. As pessoas que puderem presenciar dia 24, nós vamos divulgar, publicar, né? Amplamente com vocês aqui, que são parceiros, e também nas nossas redes sociais. Então, a gente. Para nós demorou bastante, porque nós não gostaríamos que demorasse tanto. Mas, infelizmente, tudo é moroso dentro do órgão público e há intervenções, há impugnações, e enfim. Mas estamos aí. Logo, logo sai um vídeo nosso aí, acredito que uma semana aí, e a gente vai mandar para vocês o vídeo em primeira mão aí, tá?
11: Perfeito.
10: Com resumo, praticamente, desses 21 meses de administração.
11: Ótimo. Maravilha. Sim. Gente, fechou?
2: Só para terminar aqui. Eu quero mais uma vez aqui. Ah, tudo bem, é pontualmente, pessoas reclamam, não sei do que, papapá, parece que tá terminando
11: o mundo.
2: Olha
11: aqui, ó, só deixa eu
2: fazer. Parece que tá terminando o mundo de alguma coisa, né? Oi.
11: Só deixa eu fazer a conclusão final aqui da dona Rosali. Muito obrigado, prefeito Beto, pois eu e a Lurdinha somos colaboradoras com a limpeza da capelinha, onde rezam a missa de finados.
10: Muito bem, Rosali, pode ter certeza aí, pode contar com a gente, vai ver a diferença agora nesses próximos dias aí.
2: Viu, prefeito e vice-caminhão, assim, ó, pontualmente, porque Nova Prata tem isso. Querido, mas vamos combinar, cara. Eu estou aqui há 45 anos, mas eu gosto muito.
12: Nasceu aqui, então?
2: Claro, a maior parte da vida é daqui, né, prefeito? Agora, que não sei do quê, parece que tá terminando o mundo. Tem lá um buraco na rua.
10: Tu nasceu aqui, né?
2: Viu?
10: Nós quatro não nascemos em Nova Prata.
2: Mas
10: amamos essa cidade.
2: É, querido, mas vocês querem o quê, cara? É bom de morar, é bom de encontrar tudo que a gente bacana, passa um, passa outro, né, prefeito?
10: Sim.
2: Claro que não existe perfeição, mas vamos combinar que menos, tá? Menos.
12: Nem o STF é perfeito.
2: Oi?
11: É verdade. É isso aí.
10: Obrigado. Valeu. Obrigado, Roberto. Obrigado, Preto, a direção da Ativa, por essa oportunidade aí. E estamos sempre às ordens do gabinete. Atendemos todas as pessoas.
12: Perfeito.
2: Oi?
11: É verdade. É isso aí.
10: Obrigado. Valeu. Obrigado, Roberto. Obrigado, Preto, a direção da Ativa, por essa oportunidade aí.

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2: 10 horas e 22 minutos.
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0: 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Bem-vindos a um novo capítulo do Simplificando o Juridiquês, aqui na sua, na nossa, Radioativa FM. Eu sou a professora Suzana Schwantes e hoje eu quero te apresentar um projeto que preparei com muito carinho, a série Cura e Cidadania, as 29 práticas integrativas e complementares na prática. Você sabia que o SUS oferece, de graça, 29 práticas de cuidado que tratam a pessoa inteira? Corpo, mente e emoção? Meditação, yoga, plantas medicinais, massagens, acupuntura, reiki. E que tudo isso é lei, tem política pública e tem ciência por trás? Nesta série, a cada semana, um terapeuta especializado vai entrar no nosso estúdio para explicar a técnica dele na prática e vai trazer, muitas vezes, um cliente de verdade para contar com a própria voz o que mudou na vida dele. Eu vou mostrar a política pública e a lei que ampara cada prática e a ciência de vários países vai confirmar o que funciona. E hoje, neste programa de abertura, eu vou te explicar como a série funciona e vou te apresentar pessoas que você conhece. Pessoas como você, que precisam de cuidado antes de adoecer. E vou te contar uma verdade que ninguém gosta de falar. A doença de uma pessoa nunca fica só com ela, ela passa adiante. Fique comigo, porque isso vai mudar o jeito de você olhar para a sua família, para a escola do seu filho, para o posto de saúde e até para o policial que passa na sua rua. Vamos ao formato. Para você já se acostumar e não perder nenhum episódio. Um sábado, uma prática. Cada episódio é dedicado a uma das 29 práticas integrativas e complementares reconhecidas pelo Ministério da Saúde. Das mais conhecidas às mais secretas, todas vão passar por aqui. O terapeuta explica com as próprias mãos. No quadro, na prática, o profissional convidado mostra como a técnica funciona, como faz, para quem serve, o que a pessoa sente e traz um cliente para contar a história real. Eu mostro a lei, no quadro A Lei do Cuidado. Eu apresento a política pública e a legislação de cada prática, federal, estadual e municipal. Porque cuidado organizado por lei é direito, não favor. A ciência confirma. No quadro, a ciência confirma dados de fontes confiáveis, Ministério da Saúde, Organização Mundial da Saúde, Cielo, Publicação Médica, Cocrame, de vários países. Ciência se mostra com transparência. Cidade e campo sempre. No quadro Na Cidade e no Campo, cada técnica é adaptada para os dois mundos, porque o cuidado não escolhe endereço. Você leva para casa, no quadro Na Sua Casa, um passo a passo simples e seguro para aplicar no dia a dia. E um quadro novo, o cuidar de quem cuida. Porque nesta série a gente não esquece de quem cuida dos outros. O professor, a mãe, o pai, o agente de saúde, o enfermeiro, o motorista da ambulância, o policial que atende acidente nas ruas e corre perigo, o agente penitenciário e os servidores do sistema penitenciário. Quem cuida também precisa ser cuidado. Vou explicar mais adiante. E mais, as práticas podem ser prestadas no Sistema Único de Saúde, nas unidades básicas de saúde e também em entidades sem fins lucrativos, associações, sindicatos e organizações não governamentais que tenham o propósito da saúde. O cuidado mora na comunidade. Agora, a aula de direito. Mas de um jeito que qualquer pessoa entende. A saúde no Brasil funciona como uma escada de 3 degraus. O degrau de cima é o governo federal. O do meio é o estado. E o de baixo é o município, que é quem está mais perto de você. Vamos subir essa escada. O primeiro degrau, o governo federal, quem cria a política nacional. Está lá na Constituição Federal, no artigo 196. Saúde é direito e dever de todos, e também dever do Estado. É a base de tudo. A Lei 8080, de 1990, criou o Sistema Único da Saúde, gratuito, universal e integral. Integral significa, não é só remédio e consulta, é cuidado da pessoa inteira. A Portaria 971 de 2006 criou a Política Nacional de Práticas Integrativas e Complementares e reconheceu as primeiras práticas no Sistema Único da Saúde. A Portaria 849 de 2017 ampliou a política. A Portaria 702 de 2018 chegou às 29 práticas atuais. A Portaria 949 de 2023 consolidou as 29 práticas integrativas e complementares em um único normativo. A Lei 8.142 de 1990 garantiu a sua participação no Conselho de Saúde, que é o espaço da nossa voz, da sua voz, inclusive para integrar as práticas integrativas complementares no teu município. O que isso significa na prática? O federal define o que existe e quem tem direito. Ele não entrega o serviço na sua porta. Ele cria a obrigação legal de quem e de que o serviço exista. De quem o faça e de que o serviço exista. No degrau 2, que é o Estado, vamos falar mais especificamente do nosso Estado, Rio Grande do Sul, que é quem organiza e complementa. A base é igual para todos os estados, mas ele é adaptado para as culturas de cada estado. Então, a Constituição dá aos estados, a nossa Constituição Federal, dá aos estados a competência concorrente sobre a questão da saúde. Está lá no artigo 24 e no artigo 200 da nossa Constituição. E o Estado complementa, então, a política pública federal. O Estado pode criar leis estaduais próprias de práticas integrativas, por exemplo, leis que incentivam a fitoterapia com plantas da região ou programas de capacitação de terapeutas. O Estado capacita profissionais, distribui recursos e apoia os municípios menores, porque nem toda cidade pequena tem dinheiro e equipe para tudo. O Rio Grande do Sul tem história nessa área. Com os serviços de PIX, das práticas integrativas complementares na rede pública estadual. E o que isso significa? O Estado é a ponte. Ele pega a política nacional e adapta para a realidade gaúcha, o campo, a serra, o interior. E o degrau 3? O município. Quem entrega o cuidado na sua porta. É um município que oferece as práticas integrativas e complementares nas unidades básicas de saúde, no posto de saúde do seu bairro ou da sua comunidade. O município pode firmar parceria com associações, sindicatos, organizações não governamentais e entidades sem fins lucrativos que tenham o propósito da saúde. A política nacional das PICs, das Práticas Integrativas Complementares, prevê essa rede. O cuidado não mora só no posto, mora na comunidade. O município pode criar programas próprios, meditação na escola, yoga na praça, horta medicinal na comunidade. E aqui está o seu poder. O Conselho Municipal de Saúde, onde a comunidade participa, é o lugar de cobrar e propor. Se a sua cidade ainda não oferece natoterapia ou outras práticas integrativas e complementares, você pode pedir no conselho. Pela Lei 8.142 de 1990, a participação popular é garantida. Guarda assim: o federal cria a obrigação, o Estado organiza e adapta, e o município entrega na sua porta. E você cobra e participa. As três esferas juntas formam um sistema. E quando um falha, as outras duas podem ser acionadas. Isso é cidadania em três degraus. O direito, então, ter acesso a práticas integrativas de saúde no Sistema Único de Saúde ou em projetos comunitários. Dever: informar ao médico e ao terapeuta tudo o que você usa, chá, suplemento, vitamina, para que os cuidados se somem com segurança. Agora, quero te apresentar uma cadeia, uma corrente que se repete em milhares de casas do nosso país. Preste atenção, porque talvez você esteja dentro dela sem saber. O elo 1. A professora Marta, 45 anos. Professora do quarto ano, 25 anos de sala de aula. Chega às 7 da manhã, sai às 5 da tarde. Corrige provas até a meia-noite. Lida com 30 crianças, pais ansiosos, burocracia e salário apertado. Há 2 anos, ela não dorme direito. Hoje, ela chega exausta à sala de aula e o cansaço vira irritação. Grita mais, escuta menos. Não tem paciência para o menino, que não consegue aprender. A doença dela, o esgotamento, passou adiante. O aluno que precisa de atenção recebeu o contrário. O elo 2. O aluno João, 9 anos. Filho da turma da professora Marta. E filho de um casal que vive brigando em casa. Porque o pai trabalha 14 horas por dia e a mãe está sobrecarregada. O João chega à escola sem dormir direito. Sem café da manhã, com medo. A cabeça dele não está na aula, está em casa. O professor vê o aluno indisciplinado. Mas o que existe ali é uma criança adoecida pela doença dos pais. E quem adoece por causa dos pais, muitas vezes adoece também na escola. Queda nas notas, agressividade, isolamento. O elo 3. O pai do João, o seu Robson, 38 anos, trabalha em duas frentes para pagar as contas. Acorda às 5 da manhã, chega às 10 da noite. O corpo dele está pedindo socorro. Pressão subindo, dores nas costas, ansiedade. Mas não tem tempo para adoecer. O excesso de trabalho está adoecendo ele. E sem perceber, ele está adoecendo o filho e a esposa. A doença dele não fica com ele. Entra, ela entra em casa junto com o cansaço. E o elo 4? O mais triste de todos. Quem cuida de todos eles na unidade básica de serviço da saúde do bairro atende a enfermeira Cláudia, que vê essa família inteira na fila. A Cláudia atende 40 pessoas por turno, faz hora extra, cobre colega afastado e ela própria está doente de tanto cuidar. Esgotamento, dores, noites sem dormir. O servidor do Sistema Único da Saúde, enfermeiro, agente comunitário, médico, motorista de ambulância, recepcionista, carrega a saúde da cidade nas costas. E quem cuida da saúde de todos, muitas vezes, não tem quem cuide dele. A sobrecarga de doença que ele atende todos os dias vai se acumulando dentro dele. Percebe a corrente? A professora exausta, afeta o aluno. O aluno adoecido reflete o pai sobrecarregado. O pai sobrecarregado adoece pelo excesso de trabalho. E quem atende todos eles? O servidor do SUS. Também adoece. A doença circula, mas o cuidado também pode circular. E é exatamente isso que as práticas integrativas e complementares fazem. Interromper essa corrente antes que ela vire adoecimento grave. E como as práticas integrativas complementares interrompem essa corrente? Para a professora Marta, meditação e yoga na escola, programa de bem-estar docente que reduzem o esgotamento, aromaterapia na sala dos professores. Para o aluno, o João, arteterapia, musicoterapia na escola. A criança que se expressa pela arte alivia o que não consegue falar. Respiração consciente no início da aula. Para o seu Roberto, meditação de 10 minutos, chá de fitoterapia e o alerta. Cuidar de si é cuidar da família. Para a enfermeira Cláudia, é o tema do nosso quadro. O cuidar de quem cuida, que vem agora. Direito. Professor, aluno, pai e servidor têm direito ao cuidado integral. A saúde não é só para quem já adoeceu. Dever. Reconhecer os sinais no corpo, na família, no trabalho e procurar cuidado antes da conta chegar. Deu para compreender a nossa rede de cura e cidadania que está iniciando? Pois bem, então, agora eu vou descansar um pouco, porque também preciso parar, aliviar minha voz, tomar uma aguinha e respirar, porque eu também preciso de cura e cidadania. Então, uma pausa rápida e eu já volto. Só que eu volto agora para o campo e também para o nosso quadro novo, que vai emocionar vocês. Cuidar de quem cuida. Já parou para pensar que quem cuida necessita ser cuidado? Então, vamos tomar uma aguinha ali, respirar, fazer uma meditação rápida de 5 minutinhos e a gente já volta aqui no nosso, na nossa nova série Cura e Cidadania, na sua, na nossa Radioativa FM.
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0: 11 horas.
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Bem-vindos de volta ao programa Simplificando Juridiquês, na nossa nova série Cura e Cidadania, aqui na nossa Radioativa FM. No primeiro bloco, vimos a cadeia do adoecimento na cidade. Agora, vamos para o campo, onde a mesma corrente existe com outras roupas. E depois, o quadro que eu preparei com todo carinho: cuidar de quem cuida. No interior, a corrente da doença também se forma. E ela tem nomes que você conhece. O elo 1, o seu Ademir, 55 anos, agricultor, duas secas seguidas, dívida no banco, safra incerta. Ele não fala de tristeza. Homens da roça não têm tempo para isso. Mas a insônia chegou, e com ela a irritação. Ele briga com os filhos por qualquer coisa, discute na cooperativa. A doença mental dele, que ninguém nomeia, passa adiante. Para a esposa, que o observa sofrer em silêncio. E para os filhos, que aprendem a temer o humor do pai. O elo 2. A dona Teresa, 49 anos, colhedora. Passa o dia curvada na lavoura, e as mãos e a lombar pagam a conta. A dor virou rotina. Mas rotina de dor não é normal. E a dor crônica tem um efeito que ninguém fala. Ela cansa a alma. A dona Teresa perdeu a paciência com os netos. Parou de ir à missa. Parou de rir. A doença do corpo dela adoece o espírito e adoece a família. O elo 3. O neto da dona Teresa, o Léo, 10 anos, estuda na escola rural, mas vive preocupado. Será que o vô vai vender a terra? Vamos ter que sair daqui? A criança do campo carrega o peso que não é dela. A insegurança da família. E isso aparece na escola. Dificuldade de concentração, tristeza. Vontade de ficar sozinho. O aluno adoecido pela angústia da família. A mesma corrente que vimos na cidade, agora com cheiro de terra. E o elo 4 do campo. O agente comunitário de saúde, o seu Gerson. Ele visita 30 famílias por semana. Anota quem está doente, quem precisa de médico, quem está desanimado. Ele é o elo entre a roça e o posto. E ele carrega todas as dores que escuta. O agente comunitário adoece de escutar demais e ser ouvido de menos. Quem cuida do campo também precisa de cuidado. E como as práticas integrativas e complementares interrompem a corrente no campo? Para o seu Ademir, chás de fitoterapia do próprio quintal, erva cidreira, camomila e a roda de conversa na Associação dos Agricultores, onde ele finalmente pode falar. Para a dona Teresa, reflexoterapia e exercícios conscientes, prevenção que preserva o corpo que trabalha. Para o Léo, arteterapia na escola rural. A criança que desenha o que sente, alivia o que carrega. Para o seu Gerson, é o próximo quadro, porque ele também é quem cuida. No campo, o cuidado tem um tesouro a mais. Ele dialoga com um saber popular. O chá que a avó fazia, o toque que acalma, a roda que aconselha.
A ciência e a lei organizaram isso em política pública. O quintal virou cuidado reconhecido. E agora, o quadro que nasce hoje e vai estar em todos os episódios da série Cura e Cidadania, o cuidar de quem cuida. Porque nesta série, a gente não esquece de quem segura o mundo nas costas. Quem são os que cuidam? O professor, que forma gerações e chega em casa sem voz e sem energia. A mãe e o pai, que trabalham, criam filhos e se esquecem de si. O servidor do SUS, o enfermeiro, o agente comunitário, o médico, o motorista da ambulância, a recepcionista do posto, quem atende a dor de todos, todos os dias. O policial, o militar e o civil, que atende acidentes nas ruas, corre perigo, vê a dor de perto e ainda precisa manter a calma para proteger. O agente penitenciário, que trabalha dentro do presídio, em ambientes de tensão constante, e leva esse peso para casa todos os dias. Os servidores do sistema penitenciário, os administrativos, técnicos, psicólogos, assistentes sociais, que sustentam o sistema por trás dos muros. O cuidador familiar, a filha que cuida da mãe idosa, o marido que cuida da esposa doente, o vizinho que cuida do vizinho, o agricultor que cuida da terra, dos animais e da comida que chega à mesa de todos. E deixa eu apresentar dois desses guardiões, porque eles também estão na corrente do adoecimento. O sargento Valdir, 42 anos, policial militar, 20 anos na rua. Já atendeu acidente com vítima na madrugada. Já viu coisa que ninguém deveria ver. E no dia seguinte, estava de volta ao trabalho, porque a escala não espera. O corpo dele aprendeu a viver em alerta e esqueceu como desligar. Insônia, irritabilidade, o coração acelerado à toa. É o estresse do socorro. Quem salva vidas precisa de alguém que cuide da dele. E quando o policial adoece e não é cuidado, a cidade inteira sente. Porque é ele que responde quando a gente liga pelo socorro. A agente penitenciária Cleusa, 39 anos. Trabalha dentro do presídio. O turno é tenso. O ambiente é pesado e a vigilância nunca cessa, nem quando ela já está em casa. O corpo demora a relaxar, o sono vem difícil e a tensão vira dor de cabeça, dor nas costas, cansaço que não passa. E o mesmo vale para os servidores do sistema penitenciário. Os que processam, atendem as famílias, cuidam da organização. Eles sustentam o sistema por trás dos muros e raramente são lembrados. Quem vigia o muro também precisa de alguém que cuide dele. Como as práticas integrativas complementares cuidam desses guardiões? Para o policial, a respiração consciente e a meditação antes do turno, preparando o corpo para a tensão e ensinando-o a desligar depois. A yoga, o alongamento para o corpo, que passa horas no carro e na moto. A terapia comunitária integrativa entre colegas da corporação. Falar o que se vê na rua, entre quem entende, sem julgamento. Para o agente penitenciário e os servidores do sistema, meditação e reiki para desligar a hipervigilância depois do turno. Rodas de conversa dentro da própria unidade, em parceria com a administração, musicoterapia, biodança, para o corpo reaprender o relaxamento.
e a porta legal. Policiais, agentes penitenciários e servidores. São servidores públicos. O Estado e o município pode e devem oferecer práticas integrativas e complementares aos seus trabalhadores, com política de valorização e saúde do servidor. É o mesmo princípio do cuidado integral do trabalhador que vimos no Sistema Único da Saúde. E como o quadro vai funcionar em cada episódio? A cada semana, junto com as práticas integrativas e complementares do dia, eu vou mostrar como aquela técnica serve para quem cuida. No episódio da meditação de 5 minutos para o professor antes da aula, para o enfermeiro antes do plantão e para o policial antes de subir no carro da patrulha. No episódio do reiki, sessões de bem-estar para os cuidadores familiares. Aquele momento de pausa que a filha cuida da mãe nunca tem. No episódio da fitoterapia, o chá do fim do turno para o motorista da ambulância que não dorme e para o agente penitenciário que sai do presídio com o corpo ainda mais tenso. No episódio da terapia comunitária integrativa, a roda de conversa entre os próprios servidores do Sistema Único da Saúde e entre policiais e agentes penitenciários, dentro das próprias corporações. No episódio da yoga, alongamento consciente para o agricultor que passa o dia curvado na lavoura. E aqui vai o meu convite às instituições: Prefeitura, Secretaria da Saúde, Secretaria da Educação, Secretaria de Segurança Pública, os comandos das corporações, Superintendência dos Serviços Penitenciários, sindicatos, associações e organizações não governamentais. O quadro Cuidar de Quem Cuida está aberto para parcerias. Se a sua instituição quer oferecer práticas integrativas e complementares para os seus servidores, professores, policiais, agentes penitenciários, equipes de saúde, entre em contato pelo nosso WhatsApp, aqui da Rádio Ativa FM, 54-3242-1332. Vamos construir junto o cuidado de quem cuida. E o direito? O cuidador, o professor, o servidor do SUS, o policial, o agente penitenciário, o pai, a mãe, o agricultor, tem direito ao cuidado integral. E o dever? Reconhecer que cuidar de si não é egoísmo, é a condição para continuar cuidando dos outros. E a ciência confirma do Brasil para o mundo. A Organização Mundial da Saúde reconhece que grande parte da população mundial usa práticas complementares e orienta os países a integrá-las ao sistema de saúde com segurança. Prevenção é estratégia global. Meditação e ansiedade. Estudos consolidados mostram redução de estresse e ansiedade com práticas de meditação. O caso da professora Marta e de seu Roberto tem respaldo científico. Movimento e dor crônica, yoga, exercícios de consciência corporal têm evidências fortes para dores crônicas das costas, o caso da dona Teresa. Convívio e saúde mental. O suporte social e as terapias comunitárias têm evidência no Brasil e no mundo na proteção da saúde mental. As rodas de conversa na associação e entre os servidores. Saúde do trabalhador. A ciência ocupacional confirma que programas de bem-estar no trabalho reduzem afastamentos e esgotamentos. Professores e profissionais da saúde estão entre os grupos de maior risco e as práticas integrativas aparecem na estratégia de prevenção. Saúde dos profissionais de segurança. Estudos internacionais com policiais mostram que práticas de atenção plena reduzem o estresse e melhoram a recuperação após situações de tensão.
No Brasil, pesquisas em Cielo e da Publicação Médica documentam o desgaste ocupacional de agentes penitenciários e as práticas integrativas aparecem como estratégia de prevenção. Fitoterapia. Plantas medicinais regulamentadas pela Anvisa e presentes na farmacopeia brasileira, o saber do quintal com respaldo técnico. E a regra de ouro da série Práticas Integrativas Complementares. Soma, nunca substitui. O médico, o remédio prescrito e o acompanhamento continuam sendo a base. As práticas integrativas vêm somar na prevenção e no cuidado. É assim que a lei pensa, é assim que a série vai sempre apresentar. E agora, um convite de coração. Estas séries ativas vêm somar na prevenção e no cuidado. É assim que a lei pensa, é assim que a série vai sempre apresentar. E agora?

0: 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Primeiro você participa, pertence, o apoio é consequência natural. Então, se sentiu chamado, quer participar, quer integrar, quer colocar a sua prática, quer mostrar a transformação que essa prática traz na tua vida, né? Os terapeutas ou empresas que querem apoiar para que a gente possa trazer mais informações, conhecimento, para que a gente possa ampliar esses conteúdos nos municípios, nas empresas, nas entidades, nas organizações, fica o nosso convite para apoiar. Como fazer para apoiar? Faça o contato com o nosso WhatsApp no 54-3242-1332. Terapeutas, associações, sindicatos, organizações não governamentais, empresas e ouvintes. Todo mundo tem um lugar nessa corrente. E a prestação de contas de tudo que vier de apoio, ela é mensal e ela é pública. Transparência é o compromisso, porque a Rádio Ativa é uma rádio comunitária. E se você conhece um terapeuta que merece estar aqui, ou uma pessoa com uma história de cura para contar, manda para nós também. A série é feita com você. Então lembra, nosso WhatsApp é 54-3242-1332. 54-3242-1332. Certo? Então, na próxima semana, a gente começa o primeiro episódio com o primeiro terapeuta. E vamos começar com a natoterapia, que é o método Biosaúde. A primeira técnica da série, com uma convidada muito especial, que há mais de 20 anos cuida de milhares de pessoas. Já quer começar a mandar tuas dúvidas, as tuas sugestões também? Fica o convite. Continua aqui o nosso WhatsApp 54-3242-1332. A Rádio Ativa FM é a sua rádio comunitária, feita com você e por você. E aqui é a professora Suzana Schwantes, desejando que você cuide de você antes que o corpo precise cobrar. E lembrando que quem cuida de quem cuida de todos. Até o próximo Cura e Cidadania.
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0: 11:34.
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0: Olá, bom dia você, meu amigo, minha amiga, que está conosco por esta emissora de rádio. Nossa saudação fraterna de paz e bem. Está chegando até você neste sábado, dia 3 de outubro de 2026, o programa das paróquias São João Batista e Nossa Senhora Aparecida de Nova Prata e Santo Antônio do Maragata. Queridos irmãos e irmãs, como é bom a gente poder se encontrar neste espaço, neste momento, para refletirmos a liturgia deste 27º domingo do tempo comum, 27º fim de semana deste tempo assim denominado comum. E depois, por meio da nossa agenda paroquial, o informativo paroquial, a gente vai acompanhando a vida dinâmica de nossas comunidades, de nossas paróquias. Aqui estamos, irmãos e irmãs, fazendo memória da Páscoa de nosso Senhor Jesus Cristo, o Filho de Deus, o verdadeiro herdeiro da vinha. Estamos, como igreja no Brasil, vivendo o mês missionário 2026, com o tema Um em Cristo, Unidos na Missão. Em profunda comunhão com o Senhor, queremos viver e celebrar ao longo deste mês de outubro o mês missionário. E para nós, paróquia, santuário, Nossa Senhora Aparecida de Nova Prata, celebramos nestes primeiros dias a grandiosa novena em honra, em preparação à festa de Nossa Senhora da Conceição Aparecida, em sintonia com o nosso santuário nacional. Nós celebramos a 85ª Romaria de Nossa Senhora Aparecida, com a temática, com Maria, somos igreja a caminho de Cristo. E a liturgia deste fim de semana nos convida a refletirmos sobre a imagem da vinha, que representa Israel, o povo eleito, o povo escolhido por Deus. Percursor da igreja, o novo povo de Deus, que deve produzir frutos para Deus. E de fato o evangelho, Jesus retoma e desenvolve o poema da vinha. Um senhor planta uma vinha com todo o cuidado e tecnologia necessária e a confia a uns vinhateiros, conhecedores da profissão. Chega o tempo da vindima, manda mensageiros para buscar a colheita. E vem a surpresa. Não entregam os frutos e maltratam os enviados. Não respeitam nem o próprio filho do dono. Chegam a matá-lo. A vinha não será destruída, mas os trabalhadores serão substituídos. A parábola é uma releitura da história da salvação. Ilustra a recusa de Israel ao projeto de salvação de Deus. A vinha é o povo de Deus de Israel. O dono é Deus, que manifestou muito amor pela sua vinha. Os vinhateiros são os líderes do povo judeu. Os enviados são os profetas, o próprio Cristo, o filho morto fora da vinha. O resultado, a vinha, será retirada e confiada a outros trabalhadores, que ofereçam ao Senhor os frutos devidos e acolham o Filho enviado. Reação do povo, tentam prender Jesus, pois percebem que a parábola se refere a eles. Quem são esses outros aos quais é entregue a vinha? Somos todos nós membros do povo de Deus. A igreja tem a missão de produzir seus frutos, para não frustrar as esperanças do Senhor na hora da colheita. Que tipo de frutos está faltando? Os homens do tempo de Isaías e também de Jesus eram muito piedosos, zelosos nas práticas religiosas, no respeito do sábado, mas não foi da falta disso que Deus se queixou. Isaías resume a queixa de Deus nas palavras do dono da vinha. Esperei deles justiça, e houve sangue derramado. Esperei retidão de conduta, e o que ouço são os gritos de socorro, de gente que foi explorada e maltratada. Será que isso acontecia só no passado? E hoje? Há grupos religiosos aparentemente vigorosos, árvores cheias de folhas. mas desprovidos de frutos, sem compromisso com a justiça, com a paz, a fraternidade. Não podemos reduzir tudo apenas a umas práticas religiosas. Quais são os frutos que produzimos hoje em nossas comunidades? Ainda hoje devemos testemunhar diante do mundo em gestos de amor, de acolhimento, de compreensão, de misericórdia, de partilha, de serviço à realidade do reino que Jesus veio propor. Deus nunca desiste de sua obra de amor e salvação. Uma verdade consoladora para também nós e um alerta para todos nós. Diante do fracasso com alguns, Deus não desiste. Ele recompensa com outros. Será que Deus está satisfeito dos frutos que estamos produzindo? A campanha missionária 2026 celebra o centenário Dia Mundial das Missões. Este jubileu recorda a beleza e a urgência da missão, confiada por Cristo a toda a Igreja, inspirada pelo tema Um em Cristo, unidos na missão, e iluminada pelo lema bíblico, para que o mundo creia. A campanha missionária 2026 convida as comunidades a fortalecerem a comunhão e a assumirem juntas o compromisso de testemunhar o Evangelho, formando uma grande rede viva de fé, esperança e solidariedade. Queridos irmãos e irmãs, que possamos viver com intensidade a nossa missão, pois todo cristão, todo batizado na Igreja de Nosso Senhor Jesus Cristo é um missionário, tem uma missão. Que sejamos missionários na família, na comunidade, em nossos ambientes de trabalho e de lazer. Que a missão seja nossa marca como cristãos, discípulos de Nosso Senhor Jesus Cristo. E agora então nós passamos para a nossa agenda pastoral, nosso informativo paroquial. Hoje é sábado, dia 3, 14h30, missa na comunidade Nossa Senhora do Rosário, Terra Gorda, no Maragata, com a primeira comunhão. 15h30, missa na comunidade Santo Três Mártires. 15h30, missa na comunidade Santo Antão, no Campestre. E, às 20 horas, o início da Romaria. Então, recordamos a todos que nós não teremos hoje, sábado, às 18 horas, a missa conforme o costume, pois estamos dando início à nossa novena. Então, às 20 horas, nós estaremos iniciando a nossa procissão luminosa junto à Gruta Nossa Senhora de Lourdes, o Horto Florestal. Convidamos a todas as pessoas para que providencie sua vela, sua proteção. Também convidamos as pessoas que desejarem, famílias, o comércio em geral da rua Avenida Presidente Vargas, para que possam ornamentar suas casas, vitrines, o comércio, para a passagem de Nossa Senhora da Conceição Aparecida. E ao chegarmos na igreja, então, nós teremos a celebração da missa, presidida pelo nosso bispo diocesano, Dom José Gislon. E as intenções para a missa, então, hoje é sábado, às 20 horas. Recordamos o sétimo dia de Luiz Carlos Toseto e o Dila Antônia Cerato Fracasso. Meses de falecimento. O terceiro de Lídio Bristot. Terceiro de Teresa Sequim Querubim. Nono de Guilherme Toscão. Anos de falecimento. O segundo de Divaldina Zago. O vigésimo de Teresinha Foquesato Borella. Estas, então, as intenções para hoje, na missa da novena, às 20 horas. E nós recordamos, então, no domingo, dia 4. Dia 4, estamos, então, em plena novena. Então, nós temos no domingo, dia 4, às 7 horas, a récita do terço na Igreja Matriz. 8 horas, a missa na Igreja Matriz. 9 horas, missa na Matriz Santo Antônio do Maragata. 9h30, missa na comunidade São Brás. 15 horas, a missa na matriz, aqui dentro da novena, é a missa para os idosos e doentes. Também estaremos ministrando o sacramento da unção dos enfermos, para pessoas acima de 80 anos, ou também para pessoas que estão doentes gravemente, ou que irão submeter a um procedimento, cirurgia, que corra risco de vida. E às 20 horas, então, a missa também da novena. E as intenções, então, da missa, amanhã, domingo, dia 4, às 20 horas. Temos as seguintes intenções. Intenções de falecidos. Sétimo dia de Italvino Bristot e Justina Virgília Bristot. Meses de falecimento. O primeiro de Danilo Dacol. Terceiro de Severina Escopel. Décimo primeiro de Marinês Castanha. Anos de falecimento. O primeiro de Angelina Bordin Luzi. Terceiro de Levi Raimundo Donadello. Décimo segundo de Nair Mignoni. Décimo segundo de Sirlei Ferronato. E o nono de Mário João Brolo. Estas as intenções para amanhã na missa das 20 horas. Recordando sempre que neste período de novena, não temos missa às 18 horas, e sim às 20 horas. Na segunda-feira, dia 5, às 7 horas, a récita do terço, às 15 horas, a missa da novena na matriz, e às 20 horas, então, a novena na matriz, com a presença, o pregador, do padre Marciano Guerra. Estas, então, são as informações, o nosso informativo paroquial deste fim de semana e próxima segunda-feira. E a partir da semana que vem, vamos informando também todos os horários. Porém, sabemos que de 4 a 11, sempre na Igreja Matriz, nós temos 7 horas da manhã, a récita do terço, 15 horas, missa e 20 horas. E no dia 12, o dia de Nossa Senhora da Conceição Aparecida, 7 horas da manhã, o terço, às 8 horas, missa, 15 horas, a missa campal, e às 18 horas, então, a missa de ação de graças. E assim nós vamos concluindo o nosso encontro, o programa, deste sábado, 3 de outubro. Desejando a todos um feliz, abençoado fim de semana, uma feliz e abençoada novena de Aparecida. E dentro do programa da paróquia, fiquemos agora com a palavra e a bênção do nosso bispo diocesano, Dom José Gislon.
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2: Estimados irmãos e irmãs em Cristo Jesus, o mês de outubro, mês missionário do Rosário, iniciou com a Semana Nacional da Vida, que neste ano de 2026 traz o tema O Sentido da Vida e o lema Eu Vim para que Todos Tenham Vida e a Tenham em Abundância. João capítulo 10. Versículo 10. Como povo de Deus a caminho e comunidade de fé, precisamos continuamente anunciar e defender que a vida é um dom precioso concedido por Deus que muitas vezes o homem não sabe valorizar. Ela precisa ser acolhida, cuidada e valorizada como um tesouro que temos no presente, mas que à luz da fé em Cristo Jesus podemos sonhar e esperar de vivê-la de forma gloriosa na eternidade. Por isso é importante assumirmos juntos essa nobre missão de trabalharmos para criarmos uma consciência coletiva que promova e valorize a vida em toda a sua realidade. Como sociedade e comunidade de fé, não podemos ceder ao pragmatismo de defender que a vida só merece ser protegida quando a pessoa pode contribuir economicamente com a sociedade. Essa cultura do descarte não é de Deus, o autor da vida. E tantos males já tem causado à sociedade no passado e no presente. O cristão deve estar comprometido com os valores da vida, empenhando-se para que os mesmos sejam respeitados e protegidos na família e na sociedade. Quando abandonamos a defesa da vida, pactuamos de forma silenciosa com a cultura da morte, que ceifa de forma violenta, perversa e maligna a vida das nossas crianças, dos nossos jovens, dos adultos e idosos indefesos, e fere no coração a vida das nossas famílias e o projeto de amor do Pai. Carta encíclica Lumen Fidei do Papa Francisco diz que a fé desvenda-nos o caminho e acompanha os nossos passos na história. Por isso, se quisermos compreender o que é a fé, temos de explanar o seu percurso, o caminho dos homens crentes, como fez Abraão, nosso pai na fé, e outros patriarcas do Antigo Testamento. E o caminho do cristão não pode ser percorrido no vazio ou com indiferença em relação à vida. Dom de Deus, quem ama, cuida, protege e se esforça para que o outro encontre sentido no seu viver a vida, como dom de amor. A fé identifica no amor de Deus, manifestado em Jesus, o fundamento sobre o qual assenta a realidade e o seu destino último. Mas a fé também precisa ser alimentada pela oração, pelo comprometer-se com a missão de anunciar o Evangelho, pelo testemunho de vida e por palavras. Na fé, Cristo não é apenas aquele em quem acreditamos ser a maior manifestação do amor de Deus, mas é também aquele a quem nos unimos para poder acreditar. A fé não só olha para Jesus, mas olha também o outro, a partir da perspectiva de Jesus e com os seus olhos. É uma participação no seu modo de ver. A fé em Cristo salva-nos porque é nele que a vida se abre radicalmente a um amor que nos precede e transforma a partir de dentro, que age em nós e conosco. A fé sabe que Deus se tornou muito mais próximo de nós, que Cristo nos foi oferecido como grande dom que nos transforma interiormente, que habita em nós e assim nos dá a luz que ilumina a origem e o fim da vida, o arco inteiro do percurso humano. Por intercessão de Nossa Senhora de Caravaggio, nossa mãe, rainha e padroeira de nossa diocese, abençoe-vos o Deus Todo-Poderoso, Pai, Filho e Espírito Santo. Amém. Tende todos um bom dia.

0: dia e 3 minutos. 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Meio-dia e 3 minutos.
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0: Amigos ouvintes e a todos os que sempre nos acompanham. É muito bom estar novamente com vocês neste sábado, trazendo um pouco de informação, reflexão e assuntos que fazem parte da nossa vida, especialmente de quem vive, trabalha e acredita no desenvolvimento. O nosso programa de hoje será apresentado por mim, Danusa Vendramin Comunello,
1: E Sandra Bastos.
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1: Calendário de plantio para essa semana. Hoje, dia 3, é um bom dia para plantar flores. Amanhã, no dia 4, flores até as 16 horas e depois folhas. No dia 5, folhas e caules. Dia 6 e dia 7 e 8 são dias bons para plantar frutos, sementes e grãos. No dia 9, raízes, tubérculos e bulbos. E no dia 10 também, raízes, tubérculos e bulbos.
0: Agricultura. Estamos vivendo um novo momento. Quero começar falando de um assunto que está presente na conversa de praticamente todo o agricultor: o clima. Quem vive no meio rural sabe que sempre foi preciso observar o céu, a chuva, o vento, o frio e o calor. Nossos pais e avós aprenderam a conhecer os sinais da natureza. Sabiam quando era hora de plantar, quando era preciso esperar e quando a chuva estava chegando. Mas parece que estamos vivendo um novo momento. Temos enfrentado períodos de chuva intensa e mudanças rápidas nas condições do tempo. E isso nos traz um desafio. Precisamos continuar produzindo, mas também precisamos aprender a produzir de uma maneira cada vez mais preparada para essas mudanças.
1: Setembro acabou e agora o cuidado continua. A importância de continuar falando sobre saúde emocional durante todo o ano e não somente em setembro. Escutar mais e julgar menos. Às vezes, uma conversa atenta faz a diferença. A solidão das pessoas idosas, especialmente de quem vive sozinho ou perdeu vínculos familiares e sociais. A importância dos grupos e das comunidades, encontros, atividades físicas, oficinas, grupos de convivência e participação comunitária ajudam a manter vínculos. Pedir ajuda não é sinal de fraqueza, é uma forma de cuidado. Pequenos gestos importam. Visitar alguém, telefonar, convidar para um chimarrão, perguntar sinceramente como você está. Valorizar a vida no cotidiano, criando espaços onde as pessoas se sintam pertencentes e importantes. Setembro pode ter terminado no calendário, mas cuidar da vida não tem mês. A escuta, o acolhimento, a amizade e a presença precisam estar presentes durante todo o ano.
0: E quando falamos em agricultura
1: de um novo momento, precisamos nos adaptar sem perder o conhecimento. Falando em adaptação, não significa dizer que tudo aquilo que nossos agricultores aprenderam ao longo da vida deixou de ter valor. Muito pelo contrário. O conhecimento de quem vive na agricultura continua sendo fundamental. O que precisa ser ajustado é juntar esse conhecimento adquirido com novas informações, novas tecnologias e novas formas de cuidar da propriedade. Precisamos olhar com muita atenção para o solo, para a água, para as nascentes e para a própria organização da propriedade. Porque uma propriedade preparada para enfrentar períodos de muita chuva também estará preparada para enfrentar períodos de pouca chuva. E falando em adaptação e um novo modelo, um assunto muito importante que deve ser levado em conta e deve ser estudado é a questão do solo. Quando temos chuvas fortes, um solo descoberto sofre muito mais com a erosão. Por isso, devemos adotar práticas para manter a cobertura do solo, aumentar a matéria orgânica, cuidar das áreas de preservação e melhorar a infiltração da água são cada vez mais ações importantes. A água que cai na propriedade precisa ter condições de entrar no solo ou escoar de uma forma que não leve toda a matéria orgânica. E a água que cai na propriedade, ela precisa escorrer e não levar a terra e nem os nutrientes. Então, cuidar do solo hoje é uma forma de garantir uma produção amanhã.
0: Controle do mosquito borrachudo. Mais qualidade de vida para a nossa comunidade. As datas previstas para aplicação são dia 31 de outubro, dia 14 de novembro e dia 28 de novembro. Porém, as datas poderão ser alteradas em caso de condições climáticas desfavoráveis, como chuva intensa ou aumento da vazão dos cursos d'água.
1: E outro assunto que trago para uma reflexão é a questão da agricultura e o futuro. E quando pensamos no futuro da agricultura, uma pergunta precisa ser feita. Como vamos manter os jovens ligados ao campo? Talvez a resposta esteja em mostrar que a maneira de produzir e a agricultura mudou. Hoje temos tecnologias, internet, máquinas modernas, novas formas de comercialização, agroindústria, turismo rural, produção orgânica e muitas outras possibilidades. O meio rural não precisa ser visto como um lugar parado no tempo. Podemos ter tradição e inovação caminhando juntas e também aprendendo a lidar com os desafios climáticos pelos quais estamos passando. E sem desanimar, passar por eles, nos adaptar e nos tornar mais fortes. Também quero trazer para vocês a importância de viver em comunidade. Uma comunidade forte não é aquela onde todos pensam igual. É aquela onde as pessoas conseguem se ajudar. É o vizinho que empresta uma máquina. É quem ajuda quando alguém fica doente. É a família que participa da festa da comunidade. É o grupo que se reúne para conversar. São as pessoas que preservam suas tradições e continuam encontrando motivos para estar juntas. Em um mundo em que muitas pessoas estão cada vez mais isoladas, esses momentos de convivência têm um valor enorme. Neste domingo, temos um compromisso importante com a nossa democracia, que é votar. Cada pessoa tem o direito de fazer a sua escolha, de acordo com suas convicções e aquilo que acredita ser melhor. E, tão importante quanto votar, é respeitar a escolha do outro. Podemos pensar diferente, escolher candidatos diferentes e, mesmo assim, continuar sendo amigos, vizinhos, colegas e fazendo parte da mesma comunidade. Que possamos exercer nosso direito com consciência, tranquilidade e respeito. Vote, participe. 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
0: E assim encerramos, agradecemos a audiência de vocês e esperamos encontrá-los sábado que vem, neste mesmo horário. Muito obrigada a todos e bom domingo.
1: Boa semana a todos e boa tarde.
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gente amiga, boa tarde. É com alegria que estamos chegando para nos encontrar e assim ficarmos juntos durante esta próxima meia hora e assim apresentarmos mais um informativo do Sindicato dos Trabalhadores da Agricultura Familiar aqui de Nova Prata, de Vista Alegre do Prata e de toda a nossa grande e querida região do Prata. E alegre mais um informativo do Sindicato dos Trabalhadores da Agricultura Familiar aqui de Nova Prata, de Vista Alegre do Prata e de toda a nossa

0: coisa mais bonita.
1: Um senhor de já uma certa idade resolveu vender seu burro na feira da cidade. Como iria retornar andando, chamou seu neto para acompanhá-lo. Montaram os dois no animal e seguiram a viagem. Passando por umas barracas de escoteiros, escutaram os comentários críticos dizendo assim: como é que pode duas pessoas em cima deste pobre animal? Resolveram então que o menino desceria e o velho permaneceria montado. Prosseguiram. Mais adiante havia uma lagoa e algumas mulheres estavam lavando roupa. Quando viram a cena, puseram-se a reclamar: que absurdo! Explorando a pobre criança, podendo deixá-la em cima do animal. Constrangidos com o ocorrido, trocaram as posições, ou seja, o menino montou e o velho desceu. Tinham caminhado alguns metros quando alguns jovens sentados na calçada externaram seu espanto com o que presenciaram. Que menino preguiçoso! Enquanto este velho senhor caminha, ele fica todo prazeroso em cima do animal. Tenha vergonha! Diante disto, o menino desceu e desta vez o velho não subiu. Ambos resolveram caminhar puxando o burro. Já acreditavam que tinham encontrado a fórmula mais correta. Quando passaram em frente a um bar, alguns homens que ali estavam começaram a dar gargalhadas, zombando da cena. São mesmo uns idiotas. Ficam andando a pé enquanto puxam um animal tão jovem e forte. O velho e o neto olharam um para o outro como que tentando encontrar a maneira correta de agir. Então ambos pegaram o burro e carregaram as costas. Além de divertida essa história, mostra que não podemos dedicar atenção para as críticas, pois estas acontecerão sempre, independente da maneira pela qual procuramos agir. Deixe que falem o que quiserem. Você é quem dá a última palavra

Buenas. Meu querido povo, gostaria de lembrar que está sendo feita uma campanha de recolhimento de lixo eletrônico, como, por exemplo, rádios, televisão, computadores, telefones, lâmpadas e outros objetos mais. E o local da entrega disso tudo é na Praça da Bandeira, no dia 7 de outubro, com início às 8 horas e só termina às 17 horas da tarde. Então aqui está a grande oportunidade de se desfazer desses lixos eletrônicos que estão nas nossas propriedades. Lembrar também que nós temos uma parceria com a empresa ViaMed lá de Passo Fundo, e é uma empresa que trabalha só na área da saúde. É um excelente convênio que dá assim uma boa garantia, um bom desconto em todos os procedimentos, tanto nas consultas como nos exames, cirurgias, farmácia. E assim, se alguém tem algum interesse, nos procurem que nós passamos assim mais informações sobre esse convênio. Cartelas de remédio vazia, nós continuamos recebendo, todo mundo sabe qual é a finalidade, né? O cantinho da semente crioula, ou seja, da semente nativa, também continua, e aqui

0: dá para se dizer assim que graças à colaboração de muitos amigos, dá para levar em diante esse trabalho. Aqui você traz a semente que você cultiva e pode levar uma outra que você não tem. E se você também não tem, pode trazer, assim, levar uma outra que dessa forma nós vamos renovando a nossa biodiversidade. Quanto mais diversidade e mais natural é o nosso alimento, maior é a chance de cultivar a nossa saúde. Lembrar também que se alguns pais gostariam que seus filhos, seu filho ou sua filha estudasse lá na escola EFACERA, ainda tem vaga para matrículas. E também aqui, se alguém tiver alguma dúvida, nos procurem que nós passamos assim mais informações. Nós temos também um médico clínico geral que atende no consultório do sindicato. Por enquanto, ele atende assim só no sábado, uma vez por mês. É uma experiência nova que estamos fazendo. E então, se alguém precisar, é claro que ele atende a todo o público, né? Com diferença de preço para os nossos associados, evidente. Então, se alguém precisar, podem assim agendar a consulta pelo nosso telefone do sindicato, que é o 3242-1764. Lembrar também que nós temos o consultório odontológico, temos terapeuta, massagista, e a partir desse mês vamos começar também um trabalho com atendimento de uma nutricionista. Pessoal, também como de costume, nós todos os meses fazemos um sorteio de uma torta e uma cuia, e essa cuia também vai junto à bomba para o chimarrão. E então as pessoas contempladas deste mês foi a seguinte: a torta quem vai levar então é a nossa associada Fátima Cervelin Dallagnol. E com a cuia e a bomba então foi o Ismael Dallagnol. Então a esses dois queridos associados nossos queremos desejar muita saúde e muitas felicidades e um sincero parabéns. E também para nos descontrair no fim de semana e aperfeiçoar ainda mais as nossas amizades, no dia 11 de outubro vamos ter a grande festa em honra a São Judas Tadeu, lá na comunidade São Judas do Retiro, onde lá a gente é bem acolhido e também muito bem tratado. Buenas! Povo querido, agora vamos conversar um pouco com o nosso técnico Adílio Guadagnin. Ele que quando assim, por exemplo, precisarem de trabalhos como projetos técnicos, custeio, investimento, orientações técnicas e muitas outras coisas, é tudo com essa criatura. Adílio, boa tarde, é um privilégio de tê-lo aqui conosco.
1: Boa tarde, ouvintes. Neste ano, especialmente nestes últimos meses, diante de tanta angústia, que podemos dizer ser diária em virtude do clima, gostaríamos de comentar sobre algumas recomendações da Embrapa ligadas ao manejo, ao cultivo de pastagens durante a vigência do fenômeno El Niño. Enquanto as regiões Centro-Oeste, Norte e Nordeste costumam enfrentar secas prolongadas, atraso nas chuvas e calor extremo, a nossa região Sul costuma lidar com excessos de chuva e solos encharcados. Conforme a Embrapa, o primeiro grande problema é o chamado pisoteio. Com o solo muito úmido, o casco das vacas destrói o ponto de crescimento do capim, compacta a terra e degrada a pastagem muito rápido. Além disso, pasto sem sol, situação normal em épocas de El Niño, não cresce direito e perde a qualidade nutricional. O resultado é a queda na produção de leite e aumento com problemas de casco e mastite no rebanho. A Embrapa orienta que o melhor a ser feito é prevenção e planejamento. para não ver com isso o lucro ir água abaixo. Uma dica primordial é fazer um manejo rotacionado com inteligência. Se o piquete estiver virado em lama, evite deixar os animais ali por muito tempo para assim proteger o solo. Outra dica é ter uma área de sacrifício, o piquete seco, uma zona com melhor escoamento de água ou até um confinamento temporário para alimentar o gado com silagem ou pré-secado nos dias de chuva mais crítica. Isso poupa o pasto e protege a saúde das vacas. Outra dica é ficar de olho no coxo. Como o capim perde força, recomenda-se caprichar na suplementação animal e ajustar a ração para manter a energia e a imunidade dos bovinos. É sugerido também manter as valas e canais desobstruídos em áreas baixas para agilizar o escoamento, isto é, o excesso de água acumulada nas pastagens. Condições de alta umidade combinadas com temperaturas amenas ou quentes elevam a incidência de doenças fúngicas nas folhas. É prudente ficar atento aos primeiros sinais de fungos para aplicar um manejo preventivo ideal. O importante é dizer que o clima a gente não controla, mas a gestão da propriedade sim. Planejar hoje é garantir o leite de amanhã. Dito isso, desejamos a todos uma ótima semana.
0: Muito bem, obrigado Adílio. E agora vamos dar uma volta lá no Sicredi, ele que é o nosso velho patrocinador e muito parceiro de muito tempo. E vamos ver se tem alguma novidade por lá. Elis, boa tarde, seja bem-vinda ao nosso programa.
2: Boa tarde, Dirceu. Boa tarde a todos os ouvintes, em especial aos nossos associados. E mais uma semana estamos aqui com vocês para conversar, para trocar ideias. E no dia de hoje, né, normalmente eu divido o espaço com o meu colega Alexandre, porém ele está de férias essa semana. Então eu vou conduzir aqui a conversa com vocês. Eu quero no dia de hoje trocar com vocês a questão sobre custeios, né? Muitos já tomaram custeio, muitos já plantaram, outros ainda não, né? Ainda tem recurso, né? Então, o que acontece? O que eu peço, assim, alguns pontos de atenção para quem já tomou o crédito, tá? Conferir se a área que foi custeada é a que está no projeto, é o que está realmente acontecendo. Área definida para plantar milho, que seja plantado milho, soja, que seja soja, né? E caso precise em algum momento fazer essa alteração ou perceberam que deu alguma divergência, algum problema ali, nos procurem para fazer esses ajustes, tá? Em determinado momento do plantio, da lavoura, tem a possibilidade de a gente fazer essa alteração. Então, não deixem passar. Se perceberam, nos procurem para a gente buscar ajustar. E caso precisar acionar para o agro lá na frente, vai daí sim ter a cobertura. Outro ponto de atenção é com relação ao CAR. Se talvez em algum momento quiserem fazer algum ajuste, alguma retificação no CAR, tenham muito cuidado, tá, para ver se essa área foi custeada ou não. Que na verdade não pode haver retificação no CAR durante a vigência da operação, porque vai dar os problemas lá na área caso seja acionado para o agro. Uma outra situação para trocar ideia é talvez se alguém tenha já realizado o plantio da lavoura e não teria feito custeio, mas depois decidiu que sim, me vale a pena fazer o custeio, tem a possibilidade, tá? Tem a possibilidade num prazo de 30 dias e, claro, vai precisar laudos do técnico, né? Mas ainda é possível fazer a operação de custeio mesmo com a lavoura já plantada, mas dentro de um prazo de 30 dias e com acompanhamentos de técnico. Vai ter laudo do técnico, mas se alguém plantou, não tinha feito custeio, depois mudou de ideia e decidiu fazer, tem a possibilidade, conforme o prazo, conforme o tempo transcorrido, tem a possibilidade de custear ainda essa lavoura. Outra situação também é que vejo bastante associados que nos procuram. No projeto tem uma janela de plantio, uma data prevista, uma previsão de plantio, de início de plantio e de final de plantio. A gente sabe que o tempo, né, o clima aqui não está favorecendo muito e talvez pode passar dessa data, dessa janela. O que precisa ter cuidado é que esteja dentro só do zoneamento agrícola do município, do prazo do zoneamento. Então, por vezes, o que não poderia acontecer é antes, plantar antes da data prevista, mas posterior tem essa possibilidade, tá? Mas também qualquer coisa nos procurem, troca uma ideia com o técnico também, que vai todo mundo ficar mais tranquilo. E também, como comentei lá no começo, ainda tem recursos para custeio, tá? Quem ainda não recebeu, quem ainda não concluiu de repente o projeto, ou quem não sabia se ia custear ou não e decidiu custear, nos procurem que a gente ainda tem recurso para custeio, tá? O governo ainda está disponibilizando. E também, só para reforçar, né, já fazem meses que vem acontecendo a campanha, né, Investir para Crescer, então a vigência dela vai até 26 de novembro, e temos ainda as TVs para serem sorteadas, as TVs 50 polegadas e os BYD, os carros elétricos ali. Então, campanha ainda acontecendo. Esse ano os cupons foram de forma eletrônica, né? E como é que eu faço para acompanhar? Tem um link, tem um site ali, nos procurem que colocando CPF é possível verificar todos os cupons que cada pessoa possui e que está concorrendo aos prêmios. E falando então, falamos um pouquinho sobre custeio, falamos sobre a campanha. Eu me despeço aqui, um abraço a todos e um ótimo resto de semana.
0: Buenas! Povo querido, hoje no nosso momento do BIC, nós temos aqui uma pessoa que está interessada em vender um resfriador de leite de 300 litros e uma ordenhadeira. Ele também tem um pulverizador de 300 litros. E também nós temos aqui uma outra pessoa que ela está interessada em vender um espalhador de esterco seco e calcário. É um espalhador de 3.500 toneladas. Temos uma outra pessoa aqui que está interessado em comprar um trator traçado e que seja gabinado de aproximadamente uns 70 CV. Temos uma outra pessoa que está interessada em vender um engenho de cana e uma ordenhadeira com teteira. Então, quem tiver assim interesse, nos procurem que nós passamos o contato tanto para a compra como para a venda. Gostaríamos também de fazer um convite para os nossos queridos consumidores para que todas as sextas-feiras à tarde, os sábados pela manhã, fizesse sua visita lá no espaço da Feira do Produtor, onde lá se encontram aqueles produtos frescos, produtos limpos, livres de agrotóxico. Lá também se encontram os produtos da agroindústria pratense e também dos nossos queridos artesãos. Vamos ver também como foram os preços desta última semana. Então nós temos aqui o arroz saco de 50 quilos, que está em R$ 79,40. O boi para o abate está em R$ 12,63. O cordeiro está em R$ 14,79. O feijão saco de 60 quilos está em R$ 186,60. O milho está em R$ 61,54. A soja, R$ 141,72. O suíno, R$ 5,36. O trigo, saco de 60 quilos, R$ 71,94. E a vaca para o abate, R$11,21. Vamos ver quem são os nossos aniversariantes associados do nosso sindicato para esta próxima semana.

0: episódio.
1: Então hoje e amanhã nós não temos aniversariantes, mas na segunda-feira, que é dia 5, então temos o seu Alcides Maschio. Na terça-feira, que já é dia 6, então temos a dona Libera Dozzolina Cestani, essa que comanda essa galera toda desta semana, completando seus 96 aninhos de vida. Parabéns, dona Libera. Temos também o seu Alfredo Bruno Petricoschi e o Bruno Jorge Marquezini. Na quarta-feira, que já é dia 7, então também não temos aniversariante, mas na quinta-feira, que já é o dia 8, temos o seu Miguel Petricoschi, o Ari Pedro Bruns Amarelo, o Ademar Luvison e a Marisette Dallagnol. E para encerrarmos a semana, sexta-feira, dia 9, então temos a dona Rosalina Domingas Carbonera Paganocelli. Para todos esses nossos queridos aniversariantes, queremos desejar muita saúde, muitas felicidades, e que possamos repetir isso durante muito e muito tempo. Meu querido povo, fico muito agradecido pela vossa audiência e gostaria de desejar uma boa tarde, um bom domingo. E já que estamos falando em domingo, dizer a todos que façam assim um bom exercício de cidadania para esta votação que nós vamos ter na eleição de domingo. Lembrar sempre de votar com a consciência e não por impulso, pois o resultado nos faz esperar durante 4 anos para depois podermos fazer a mudança. E assim, também temos uma semana de muita prosperidade a todos. E para refletir, nós deixamos a seguinte mensagem. Antes de julgar alguém, certifique-se que você é perfeito. Meus queridos, foi um privilégio ter estado com vocês. A todos e a todas,

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0: 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Meio-dia e 45 minutos. 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
0: Meio-dia e 47 minutos.
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0: Timo Prata informa a hora certa. 13:02.
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foi a semana? Tranquilinha, de boa, sossegadinha. Espero que tenha sido ótima pra todo mundo. E a partir de agora, vamos curtir o final de semana com as melhores das bandas do sul do Brasil tocando aí na sua rádio. Tá no ar o Só Bandas. Então vem comigo, porque a partir de agora, você vai curtir de montão aqui o nosso programa, tá bom? A partir de agora, as melhores, só as melhores no seu rádio. E eu tô chegando com Rainha Musical,

0: uma noite sem você e Banda Eba nos Conversaiada. Eita, nós voltamos já.
1: Oh, 13 horas e 18 minutos.

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0: amar você. Porto do Sol, perrenguinho, e a gente volta rapidinho.
1: Oh, 13 horas e 33 minutos.
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0: Tá no ar o Só Bandas, tá de volta, né? O Só Bandas com o Cosmo Express, Medo de Bebum.
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2: Ah, muito legal.

0: na Serra Dois Loucos, de Amor e Passarela, o alto-falante vai tremer, porque o som, você sabe, vai bombar. Aumenta o volume aí, que a gente volta já.
1: Treze horas e 48 minutos.

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0: extra musical Aviãozinho. E eu volto rapidinho.
1: Quatorze horas e 4 minutos.
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0: trilha som louco apaixonado com o Negão na participação e a gente volta rapidão.
1: Horas e 20 minutos.
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0: Os atuais, um alto reverso anos 80, grupo Momentos não presta, eu não presta tu, e a gente volta já.
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2: Sete. 14 horas e 40 minutos.
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0: Alternativa Amor Forçado, terceira dimensão cantando a resposta. E o Sua Banda está indo pro último intervalo de hoje, na sequência o nosso último bloco. Fica com nós.
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vocês estão bom mesmo, porque eu tô de volta por aqui no Só Bandas, agora no nosso último bloco deste finzão de semana top demais. Tem Sétimo Sentido pra mim, vos.

0: do Sul, Beijo Caramelo, Doce Pecado, Chantagem Emocional e Triou Final Decente com Júnior e César fecharam o nosso Só Bandas. Primeiro Só Bandas do mês de outubro. Vem que vem com tudo de bom pra você. Valeu, gente. Obrigado, boa semana. Um abraço e até mais.
1: 15 horas e 14 minutos.
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1: 15 horas e 18 minutos.
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17: Bom final de semana, tá no ar o seu Top 30 Nejo. Vamos curtir as 30 mais do sertanejo pra você ficar bem legalzão aí no seu fim de. Tudo bem? Tudo bom? Como foi a semana de vocês? Espero que tenha sido ótima, maravilhosa, graças a Deus. Eu tô chegando por aqui pra tocar as melhores do mundo da música sertaneja. E olha, pra quem não conhece o programa, tá escutando hoje pela primeira vez, é assim, a gente toca da 30ª para a primeira, fazendo aí a contagem regressiva com as melhores do sertanejo. E a 30ª de hoje vem com o Bruno Rosa, que lançou o single em maio deste ano, Atriz Demais, parceria com o Murilo Rufi, lá do projeto Evolução. A música traz uma mistura de sertanejo, forronejo e sofrência, falando de uma desilusão amorosa. Vamos ouvir.
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0: Fofoca do ano com Juan e Leandro e Danilo e Davi, esse quarteto fantástico aí, hein? Top demais! Fala dos boatos que surgem quando a relação acaba. Antes, o Israel e Rodolfo cantaram Arruma um Bão na 28ª posição. Tá certo? 27ª, Juan e Leandro, Fofoca do ano. 28ª posição, Israel e Rodolfo. Antes, o Gustavo Mioto cantou na 29ª posição, Novo Sozinho, com a participação do Murilo Rufi. Valeu demais, eu volto já.
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2: 15:34.
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0: Top 30 Nejo tá de volta com a 26ª posição. Agora tem Zé Felipe e Ana Castela, Sua Boca Mente.
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1: 23ª posição, meu povo. Fred e Fabrício, Você Não Cuidou. Antes, Luan Santana cantou Olho Marrom, ocupando a 24ª posição. E na 25ª tivemos Felipe Rodrigo, Ignora. Tem coisa que tem que ignorar, né? A faixa do projeto Velhos Hábitos já estreou lá no Top 9 Global do Spotify. E tem aquela pegada country moderna, com um refrão feito pra quem tá sofrendo por amor. Você já sabe disso, né? Você já sabe. O nosso Top 30 Nejo volta já.
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1: Fala comigo que eu tô de volta. Bom final de semana. Top 30 Nejo. Agora na 22ª posição tem a Texana 37 com Bruno e Barreto.
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2: Posição 22.

0: lenda de Han.
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2: Vocês precisam admitir alguma coisa.

0: essa foi a 21ª de hoje. Matheus e Cauã, admita, com Lauana Prado ocupando a 21ª, já falei, né? E agora tem o nosso quadro retrô mesmo. Nós vamos relembrar o sucesso bem feito da dupla Taíme e Thiago, a música que foi lançada lá no ano de 2015, contando a história de uma traição que foi muito bem superada.
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0: vigésima posição, Henrique, Juliano e o Amor dos Outros. A música fala da dor de ver alguém que já foi o seu grande amor e que tá seguindo em frente com uma outra pessoa. É o que mais acontece na vida, porque afinal de contas, ninguém é insubstituível, né, gente? A gente volta já.
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2: 16 horas e 4 minutos.
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0: Super fim de semana pra você, meu povo. Nosso programa tá de volta aqui, o Top 30 Nejo. Agora já estamos chegando na 19ª posição de hoje. Elise Just cantando aí Call Girl. Gente, essa cantora lançou essa música aqui lá em maio do ano de 2000. É nova, né? Ah, é novinha. Essa aqui é de 2026 mesmo. Mas no ano passado, ela foi uma das artistas mais ouvidas nas rádios, sabia? E que marcou de vez o seu nome no universo sertanejo. Valeu!
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1: Cleiton, Romário, chuva de bênçãos na 16ª. Na 17ª tivemos Kleber e Cauã, mil adjetivos. E Murilo Rufi cantou Saudade Estranha. É isso daí, voltamos já.
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3: 16:19.
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5: No seu programa Top 30 Nejo, agora tamo de volta com Danilo e Davi fazendo aquele pedido, hein? Não mexe nas minhas gavetas. 15ª posição.
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0: na 12ª posição de hoje tem a de Brito e Samuel, Toda Mulher. Antes, o Panda, na 13ª, cantou Eu Te Seguro. E o Luan Santana com o Guilherme e o Benuto cantaram Quarto 67, ocupando a 14ª posição. E aí, tá curtindo, tá gostando, tá na expectativa de saber qual será a primeiríssima de hoje? Então fica com a gente até o final.
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2: 16h37.
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2: Top 30 Nejo tá de volta no seu rádio. Agora a 11ª posição de hoje é a dupla Maiara e Maraísa, que lançaram aí 90-10, Projeto Melhor Que Imaginei. A música mostra que é uma cilada focar nos pequenos defeitos de um relacionamento em vez de valorizar o lado positivo.
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3: Existe uma teoria que se chama 90-10. A pessoa tem 90% daquilo que você procura em alguém, só que você foca naqueles 10% que falta. Aí você sai pra rua, se aventura e realmente você encontra aqueles 10%, mas não se deu conta que perdeu os 90%.

0: Essa é pra...
1: Diego e Victor Hugo, Moça Pra Casar, ocupando a nossa 10ª posição. Top! E agora mais uma do nosso quadro Retronejo. Nós vamos recordar o sucesso pra você, que foi lançado em 2011 pela mineira Paula Fernandes, lá no seu primeiro álbum ao vivo. A canção foi composta pelo Zezé de Camargo, parceria com a Paula Fernandes, e alcançou o segundo lugar da Hot 100 Airplay. Olha, vamos ouvir
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0: ar, Zezé de Camargo, irmão da Lua, amigo das estrelas. Top demais, voltamos já no seu Top 30 Nejo.
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2: 16 horas e 58 minutos.
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0: Fala comigo, sertanejados de plantão, estamos de volta no seu Top 30 Nejo. Agora mais um bloco por aqui. Oitava posição de hoje com Lucas e Igor. Ah, Flash.
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11: O nome dela é Flash, hein?

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0: Ana Castela, é que eu não te esqueci. Tem esse detalhe, né, gente? É, às vezes a pessoa tenta fingir que superou um amor, mas acaba admitindo que ainda sente falta da pessoa. Quinta posição de hoje. Na sexta do Top 30 Nejo, o Geninho cantou o Peão Todo Tatuado com a Mariana Fagundes. E a sétima posição foi do Marcos e do Belucci. Pena que você já namora, ocupando a sétima, que eu já disse. Voltamos depois do intervalo para o nosso próximo e último bloco aqui do Top 30 Nejo.
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9: No seu rádio, Top 30 Nejo agora traz Eduardo Costa, quarta posição de hoje. Imagina eu.
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0: três direitos iguais. Na segunda posição, ou medalha de prata, né? Na terceira, Zeneto e Cristiano cantaram Cadeira Cativa. E agora, pra você que esperou até o final do programa, na primeiríssima posição tem o Gustavo Lima e o sucesso Bala Alojada, falando sobre como é difícil esquecer um grande amor que continua marcado aí no coração. Vamos curtir.
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0: E com essa pedrada a gente encerra o nosso Top 30nejo de hoje, desejando pra você um super fim de semana. Valeu demais e até o próximo programa.
1: O Top 30nejo fica por aqui. Ótimo final de semana e até a próxima, pessoal. 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
2: Dezessete horas e 33 minutos.
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3: 18 horas e 7 minutos.
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0: 18:39.
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0: 19:09.
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0: de conferir a hora. 87,9.
1: 20 horas.
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0: Simba. Horas e 30 minutos.
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8: 20 horas e 31 minutos.

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0: 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Vinte e uma horas e dois minutos.
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